0: Forget Tonight, essa é a encerrando aqui mais uma sequência, só mais uma sequência. Você conferindo aqui com Steve Aoki, Tyler Hubbard e ainda Ellie Goulding com Diplo na sequência de Close to Me. Ainda tem muito mais pra rolar pra você, você continua ligado no Detona Mix.
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0: Tem muito na sequência, se liga só.
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4: E agora, detonando tudo com ele, Justin Bieber, Daisies.

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2: Eu sou o Diego Elias com você aqui no Detona Mix desta terça, 25 de agosto.
3: Olha.

0: bloco entra em Mi Vida, ainda Flowers com Miley Cyrus e Rick Stone com Me and My Broken Heart. Ainda na sequência tem muito mais pra rolar pra você. Olha só o que vem por aí.
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3: Terça-feira, 25 de agosto de 2026. Vamos juntos com as principais informações. Hoje, novamente comigo, Fernando Figa. Petrobras e bancos brasileiros deram a ponte para Braskem chegar à recuperação. Bancos locais responderam por 28% da dívida, que deu suporte ao pedido. Enquanto nova estrutura com Petrobras deve aliviar US$ 2 bilhões em garantias ligadas à compra da nafta. Petrobras prevê investimentos de US$ 2,5 bilhões na perfuração de poços na margem equatorial até 2030. Esse montante corresponde a mais de um terço do orçamento total de exploração da estatal. Simples Nacional muda em 2027. Empresas têm até setembro para escolher como pagar novos impostos. Micro e pequenas empresas poderão manter os novos tributos dentro do Simples Nacional ou optar pelo regime irregular. Escolha valerá para o primeiro semestre de 2027. INSS revoga de vez crédito que permitia aposentado e pensionista adiantar até R$ 450 de benefícios. Meu INSS Vale Mais estava suspenso desde agosto de 2025, mas instrução normativa retira das regras do consignado os dispositivos que criaram o programa. Esse foi o Expresso de Notícias, de volta a qualquer momento.
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6: Detonando tudo. Boy Next Door e Santos Bravo. Viral.

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0: aí, último bloco de hoje, fechando a sequência do Detona Mix desta terça com Jack Harlow, Loving On Me, ainda Justin Bieber, Big Sean, As Long As You Love Me, João, Olivia Rodrigo, Anitta, Mil Vezes, e essa foi a última pra fechar aqui, viu? Muito obrigado pela sua companhia, por sua audiência. Amanhã, se Deus quiser, estaremos de volta aqui na sua sintonia pra tocar o melhor do pop no seu rádio. Um grande abraço e até, valeu!
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0: Uma noite serena e muito tranquila para você que acompanha a nossa frequência. Eu sou Kleber Salles, estamos juntos nesta terça, 25 de agosto, para transformar o seu repouso em um instante de pura paz. O Love Time traz clássicos eternos. Aumente o som e aproveite.
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0: E a gente começa com Billy Ocean, Sandley.

0: Terça-feira, 25 de agosto, devido às lembranças que merecem destaque, com a seleção musical do Love Time.
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0: Sarah McLachlan, Area, na nossa programação.

Fechamos o primeiro bloco com Mary Mackey e a grandiosa balada Show Me Heaven, um tema marcante de cinema que conquistou o topo das paradas e permaneceu na memória dos ouvintes.

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6: Terça-feira, 25 de agosto de 2026. Por aqui, Fernando Figa e as principais informações. Farmácia Popular tem novas regras em 2026. Lista de medicamentos oferecidos gratuitamente pelo programa continua sendo um dos principais pontos de interesse dos usuários. Galípolo vê risco em crédito caro usado para despesas fixas e alerta para endividamento das famílias. Presidente do Banco Central disse que endividamento segue avançando, mesmo com melhora do emprego e da renda, e destacou preocupação com linhas de crédito sem garantias e usadas para despesas recorrentes. Homem tenta invadir festa pelo teto e desaba no meio do público no Pará. Vídeo inusitado viralizou nas redes sociais mostrando o momento em que um homem tenta entrar em uma festa pelo teto e acaba caindo no meio do público. O caso aconteceu em Moju, no Pará. Donos do consórcio Guaiacurus devem responder por sumirem com milhões na crise do ônibus. Novos documentos revelam que empresários do ônibus não reinvestiram 9 milhões e 900 mil reais obtidos com a venda da garagem. PEC da escala 6x1 avança do Senado. Alcolumbre envia proposta à CCJ. Relatoria vai ficar com governista. Esse foi o Expresso de Notícias. De volta a qualquer momento.
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10: E a jornada musical traz a intensidade vocal de Sinéad Connery, Nothing Compares to You.

0: finalizamos o terceiro bloco com Starship and Nothing Gonna Stop Us Now. Um verdadeiro hino otimista e romântico que definiu o som das FMs nos anos 80.
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5: O seu momento de descanso noturno ganha a força do rock de Aerosmith em I Don't Want to Miss a Thing.

0: finalizamos o quinto bloco com Boys to Men em End of the Road. A harmonia vocal inconfundível do grupo em um clássico absoluto das paradas de R&B e pop romântico.
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0: Abrindo a sequência final, o violão de José Feliciano em California Dream.

Finalizamos a nossa terça-feira com o vozeirão de Mariah Carey em Vision of Love. Eu sou Kleber Salles, agradecendo demais pela sua excelente companhia. Tenha uma noite de muita paz e até amanhã.

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2: Olá, tudo bem? Está começando mais um Ponto de Encontro, o programa que traz boas sequências musicais em nossa programação durante 3 horas. Eu sou o Jonatas Gonçalves.
3: Eu me chamo Lilian Flores e estamos aqui para lhe proporcionar a programação mais agradável possível. Vamos começar a nossa primeira sequência, Jonatas?
2: Vamos sim!
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0: agradáveis 25 minutos aqui na programação. 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
1: Breve intervalinho e já já estaremos aqui de volta. É rapidinho, segura aí.
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1: Nós já estamos por aqui, prontinhos para te fazer companhia no programa Ponto de Encontro.
2: O programa que toca os grandes clássicos da música romântica. Se prepare aí que lá vem mais 25 minutos de música sem intervalos comerciais.
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0: Aquelas lindas sequências musicais que você gosta de ouvir estão sempre aqui, preparadinhas para você aqui no Ponto de Encontro.
1: Eu já tô super ansiosa para tocar a próxima sequência musical por aqui. Nós faremos uma pausa, mas ó, daqui a pouco tem mais, hein?
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0: O que você mais espera tem sempre aqui em nossa programação boas músicas e o Ponto de Encontro está aqui, ó, todos os dias com você neste horário.
1: É isso aí, sempre trazendo grandes clássicos e lançamentos. Tudo isso para reunir o melhor da música romântica de todos os tempos só para você. Ouça mais uma bela sequência aqui com a gente.
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0: boas músicas, lindas melodias. É assim que fazemos o nosso ponto de encontro, né, Jonathan?
1: É isso aí. Tem muito mais que a gente preparou pra você. Espera aí que daqui a pouco a gente continua.
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1: O ponto de encontro do seu rádio para ouvir boas músicas é esse mesmo.
0: E como sempre, a programação Ponto de Encontro vem proporcionando lindos momentos.
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0: canções lindas, belas interpretações.
1: São verdadeiros poemas contemporâneos da música nacional e internacional passando por aqui.
0: Mais um breve intervalo e estaremos de volta com mais uma sequência aqui no seu rádio.
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1: Já estamos de volta e garantimos a você que a próxima sequência está linda demais.
0: Então vamos lá, conferindo os grandes hits românticos agora em nossos próximos 25 minutos.
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1: E obrigada pela sua preferência, hein? Nós voltamos já com muito mais.
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0: Que bom que já estamos de volta por aqui. O Ponto de Encontro continua com a melhor música romântica nacional e internacional.
1: Vamos nessa então conferir mais 25 minutos de grandes sucessos e fortes emoções.
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0: Clássicos musicais dos cinemas, da TV e grandes sucessos do rádio estiveram reunidos na edição de hoje.
1: Pois é, foram ótimas as nossas sequências de hoje, porém o tempo já está acabando. Eu sou Jonatas Gonçalves e me despeço por aqui.
0: Eu sou Lilian Flores e um grande beijo no coração de cada um que ficou ligado com a gente. Tchau, Jonathan.
1: Tchau, gente. Até a próxima.
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4: Olá, bem-vindos. Eu sou o Diego Elias com você nesta edição de quarta-feira, 26 de agosto. Confira as manchetes. AG Rural, colheita da safrinha de milho 2026 alcança 92% da área no centro-sul do Brasil. Com nova base na China, Rio Grande do Sul busca investimento estrangeiro direto na fonte. Mais de 90% dos frigoríficos auditados em Mato Grosso cumprem TAC da carne, afirma a MPF. Milho, retração vendedora e cenário externo sustentam preços. Saiba de tudo isso a partir de agora, aqui no Painel Sertanejo. Bem-vindos!

Colheita da safrinha de milho 2026 atingiu 92% da área no centro-sul do Brasil até a última quinta-feira, dia 20 de agosto. O índice supera os 85% registrados na semana anterior, mas fica abaixo dos 98% observados no mesmo período do ano passado, segundo a AgriRural. Os trabalhos foram concluídos em Mato Grosso e estão perto do fim em Goiás e Minas Gerais, enquanto no Paraná a umidade desacelera o ritmo. Ao mesmo tempo, o plantio do milho verão 2026-27 alcançou 2% da área estimada na região, comparado com 0,3% na semana anterior e 3,2% um ano atrás, com máquinas em campo também em Santa Catarina e no Paraná.

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A agência Invest RS expandiu a atuação internacional do Rio Grande do Sul com a abertura de uma representação permanente na China. Ontem, dia 25 de agosto, a agência promoveu o evento oficial de lançamento durante a missão a Xangai e Pequim. A iniciativa busca atrair investimentos estrangeiros diretos em áreas como energia, indústria automotiva e infraestrutura, além de ampliar as exportações do agronegócio gaúcho. A China é o principal parceiro comercial do estado desde 2013, somando 39 bilhões de dólares em trocas comerciais entre 2021 e 2025. Em 2025, o mercado chinês comprou 5,1 bilhões de dólares do estado, sendo a soja responsável por 69% desse valor.

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Mais de 90% dos frigoríficos convocados em Mato Grosso cumpriram os critérios socioambientais do termo de ajustamento de conduta, o TAC da carne. Segundo o levantamento divulgado pelo Ministério Público Federal na semana passada, 13 das 14 unidades avaliadas concluíram as auditorias do terceiro ciclo unificado na Amazônia Legal, alcançando 92,9% de conformidade. Os estabelecimentos aprovados respondem por 82% dos animais comercializados para abate ou exportação no estado entre janeiro de 2023 e dezembro de 2024. O MPF destacou que as irregularidades encontradas foram pequenas e que a maioria dos produtores atende à legislação ambiental brasileira.

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Mesmo com o avanço da colheita da segunda safra, os preços do milho seguem em valorização no mercado brasileiro. De acordo com o CEPEA, o movimento é sustentado por altas no mercado internacional e por preocupações com o clima nos próximos meses. Diante desse cenário, produtores reduziram a oferta no mercado disponível para entregas futuras e exportação. Nos Estados Unidos, a expectativa de menor produtividade pressionou as cotações globais. Efeito reforçado por perspectivas desfavoráveis na União Europeia e incertezas no Mar Negro. Com oferta restrita, compradores no Brasil têm elevado os valores propostos para conseguir recompor os estoques. Na semana encerrada em 21 de agosto, as cotações do CEPEA Esalq registraram forte movimento de alta comparado com o dia 14. O açúcar disparou para R$ 104,37, alta de 6,61%, seguido pelo arroz, a R$ 76,17, alta de 3,45%. Milho a R$ 67,90, alta de 2,34%. Algodão a R$ 4,27 por libra peso, alta de 2,02%. Bezerro a R$ 3.211,43.

0,54%. Na contramão, o boi gordo recuou para R$ 343,20, uma queda de 1,02%. E avaliando o cenário geral de 2026, o arroz se consolida como o grande destaque positivo do mercado, mantendo uma vigorosa e ininterrupta escalada desde junho. O açúcar demonstra intenso fôlego de recuperação após as mínimas de julho, rompendo resistências e retomando patamares do início de abril. O café arábica sustenta uma consistente retomada técnica frente às pesadas perdas do segundo trimestre, enquanto o milho corrige baixas recentes. O algodão testa novamente suas máximas anuais, exibindo notável resiliência frente à volatilidade. O bezerro prossegue em sua histórica e persistente lateralização, flutuando em margens estreitas ao longo dos meses. Já o boi gordo sofre correções pontuais.

0: aí a edição de hoje do nosso painel sertanejo desta quarta-feira, dia 26, está terminando. Muito obrigado pela audiência, pela companhia. Amanhã tem muito mais, se Deus quiser, tá bom? Um grande abraço e até lá.
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cheguei! Tá começando por aqui mais uma edição do nosso Acorda Aí pra você! Tá dormindo não, né? Hoje é quarta-feira, meiuca de semana, 26 de agosto, ano 2026. Aumenta esse volume no máximo porque eu já tô na área pra ficar junto contigo, hein? Alex Gouveia chegando junto contigo, trazendo

0: Gente, para começar bem demais, já vamos chamar ele, né? Direto da redação, Gabriel Soares, muito bom dia. Chega para cá e conta tudinho pra gente.
1: Bom dia!
2: Bom dia, Alex! Bom dia, bom dia! Bom dia a todos ligados por aqui nesta manhã de quarta-feira, 26 de agosto. Eu sou Gabriel Soares, direto aqui da redação, para trazer as comemorações de hoje. Hoje, 26 de agosto, é o Dia Internacional da Igualdade Feminina, uma data histórica e de conscientização. Celebra as conquistas das mulheres e lembra que a luta por respeito e por oportunidades iguais continua todos os dias. É também Dia Internacional do Cachorro. É mais uma data especial no calendário para mimar os nossos melhores amigos de quatro patas, né? Celebrar a lealdade canina e, claro, incentivar a adoção responsável também, né?

0: Agora vamos às cidades aniversariantes desta quarta, 26 de agosto. Comemorando mais um ano de fundação, Jundiá, em Alagoas, Santana, na Bahia. No Ceará temos Brejo Santo, Guaraciaba do Norte e Ipu, todas no Ceará. Em Mato Grosso do Sul, Campo Grande. Parabéns à bela capital sul-mato-grossense aí comemorando hoje. Também Nova Maringá, em Mato Grosso, Cruzeiro do Oeste, no Paraná. Navegantes, em Santa Catarina, e Dianópolis, no Tocantins. Parabéns a todas as cidades aí comemorando mais um ano de fundação. E você é nosso ouvinte querido, hoje é seu dia, 26 de agosto? É, receba o nosso abraço aí, viu? Parabéns! Agora é contigo, Alex. Boa programação aí. Forte abraço. Até amanhã. Valeu.
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2: Top demais, Gabriel Soares. Bom dia pra você e obrigado pelas informações. Agora tem Isa Gueto abrindo a nossa.

0: Vintage Couture com Santi, Charlie Brown Jr., Céu Azul, versão remix. Fechando por aqui a nossa primeira sequência de hoje, tivemos ainda Sublime Ensenada, Maneva com Turma do Pagode, GPS. É a nossa primeira sequência, já já tem mais.
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0: Correr na rua ou na esteira aterrissando com o calcanhar primeiro é um erro que cobra um preço muito alto dos seus joelhos. Quando o seu calcanhar bate no chão com a perna esticada, a força do impacto sobe diretamente para as articulações e para a coluna lombar, agindo como um martelo. Tente inclinar o corpo levemente para frente durante a corrida e aterrissar com o meio do pé. O arco do pé e a panturrilha funcionarão como molas perfeitas, absorvendo todo o choque mecânico.
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Olha, James Morrison com Driftwood, fechando por aqui a nossa sequência. Tivemos ainda João Neto e Frederico, Rio Negro e Solimões, Solteiro Sofredor ao vivo. E ainda Gabriel Gonti

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4: Olá, bom dia, Alex. Bom dia a todos ligados aqui nesta manhã de quarta-feira, 26 de agosto. Vamos à informação. Instagram reformula a identidade visual pela primeira vez em 10 anos. O Instagram acaba de passar pela sua primeira grande mudança de identidade visual em 10 anos. A plataforma atualizou seu logotipo, cores e tipografia para adotar uma aparência mais moderna e dinâmica, sem perder a sua essência. O tradicional símbolo da câmera fotográfica foi redesenhado e mantido como o coração da marca, mas agora é acompanhado por tons mais vibrantes e animações fluídas que se adaptam aos diferentes formatos do aplicativo, como os vídeos curtos. O nome da rede social também ganhou uma fonte mais limpa e contemporânea, substituindo o estilo antigo. Segundo a direção da empresa, a intenção é valorizar a criatividade da comunidade e resgatar as raízes artesanais do aplicativo, alinhando o visual à evolução tecnológica da rede, que deixou para trás as referências exclusivas às câmeras antigas de seu lançamento inicial. Tá aí, Alex, volto com você, um abraço e até...

0: Carol e Vitória, fechando por aqui a nossa sequência, Jura Juradinho. Ainda, Rayane e Rafaela, Saudade que vem ao vivo. Felipe toca na sequência, Jack Johnson's pra você. Se liga aí que já já tem mais, hein? Rapidinho a gente volta com mais Acorda Aí, aqui na nossa programação. O programa hoje promete, não sai daí não, hein?
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0: I Love Pet, porque eles merecem todo o carinho.
1: O barulho constante das medalhinhas de metal batendo repentinamente nas argolas metálicas das coleiras podem parecer inofensivos para nós. Contudo, para a audição supersensível de cães e gatos, é um ruído agudo e irritante que os acompanha a cada movimento, gerando um nível de estresse contínuo. Invista em plaquinhas de identificação silenciosas, como as de silicone, plagas rebitadas direto no tecido da coleira, ou use pequenos protetores de borracha para silenciar o atrito do metal.
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Rita Lee, versão remix, Mania de Você, fechando sequência, Paula Fernandes, S de Sua, e Ziba na sequência, Te Dizer Que Sim, aqui no nosso Acorda Aí, já.

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É o namorado que está sempre ali dando uma força. É a empresa que dá licença maternidade de 6 meses. 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É a amiga que vai buscar informação no posto de saúde. 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

0: minha madrinha, muito axé pra você.
1: Pra você também, meu filho.
0: E muito obrigado pela oportunidade de poder voltar a cantar com você.
1: Muito obrigado, que Deus te abençoe, te ilumine e te proteja sempre. Você foi uma pessoa que sempre me tratou com muito carinho e que me deu oportunidade de ter muito sucesso nesse país com as suas músicas. Muito obrigado.
0: Muito obrigado. Aliás, muito obrigado a vocês pelo carinho com essa pessoa abençoadíssima, maravilhosa, que é a madrinha do Grupo Revelação e madrinha do Sangue de Pilares também. Posso cantar um samba aqui?
1: Você deve, você pode tudo.
0: Que eu gosto teu.
1: Mas tá linda a participação de vocês, tá? Com a palma da mão.

Hugo e Heitor, fechando por aqui a nossa sequência. Se eu beber, eu vou beijar ao vivo. Tivemos ainda Marshmallow com Cassiel Ballerini, Another Drink. E Simone Mendes na nossa sequência 2

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1: Quando a casca da banana escurecer e você for descartá-la na compostagem, utilize-a primeiro como um polidor caseiro e 100% natural. A parte interna da casca da banana é riquíssima em óleos naturais e potássio, sendo excelente para lustrar sapatos de couro escuro, bolsas e até mesmo para limpar o pó das folhas das plantas ornamentais largas, como a costela de Adão. Esfregue suavemente e depois passe um pano limpo para dar brilho, dispensando as ceras químicas compradas no mercado.
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0: Luísa Sonza, fechando a nossa sequência por aqui, pra fechar com chave de ouro, nosso Acorda Aí de hoje, Loira Gelada. Olha, tô indo nessa, foi muito bom ficar junto contigo, tá? Excelente quarta-feira pra você e a gente volta amanhã com mais Acorda Aí, tá bom? Beijo no fundo do coração e até lá, tchau, tchau, valeu, fui!
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chamado Baú Sertanejo. E aí, como é que você tá? Tudo jóia? Tudo beleza? Olha, bom demais ter você em nossa companhia a partir de agora, com muita música boa na sua quarta-feira, meio de semana. É o nosso baú que vai começando. Tem Gilberto e Gilmar, só mais uma vez. Depois, o Guilherme e o Santiago, a música Vem Sambar com a Gente. Ainda teremos Alan e Aladim para poder voltar aqui. As melhores músicas estão aqui em nosso Baú Sertanejo.

0: nessa festa gostosa nós conferimos o Rick e o Renner, volume 5, lá de 1998, Laços Quebrados, Jean Giovanni, Olha Amor. Aí tivemos Alain Aladim pra poder voltar aqui. Também conferimos juntos o Guilherme e o Santiago, Vem Sambar com a Gente, Gilberto e Gilmar, Só Mais Uma Vez. É o nosso baú que só está começando aqui na sua quarta-feira, meio de semana.
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0: Na sua rádio preferida, as melhores músicas vão tocando. Baú de volta. César Menotti, Fabiano, Amargurado. Depois tem Zezé de Camargo e Luciano, lá de 1995. Nem é bom lembrar.

0: E se você tá se sentindo meio abandonado, com aquela dor de cotovelo, desiludido, se alguém te deu um adeus, é hora de abrir o coração e colocar a emoção pra fora com a gente nessa canção.
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0: fechamos o bloco com João Paulo e Daniel, Arte Popular, Fricote. Essa aqui é pra matar saudade, em 1997, época que eu estava começando no rádio e a gente tocava muito essa música aí, 97, 98, né? Grande sucesso que nós conferimos juntos aqui do João Paulo e Daniel. Ainda Rick e Victor, 2010, Eu, Ela e Deus. Ainda Zezé de Camargo e Luciano, 1995, nem é bom lembrar. Também tivemos o César Menotti e Fabiano pra começar aqui, ó, com Amargurado. Depois intervalo, tem Chitão, tem Chororó, se liga aí.
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0: Aqui na sua rádio preferida, as melhores músicas vão tocando, abrindo mais um bloco com os meninos do Brasil, Chitãozinho e Chororó. Ciúme Demais. Depois, tem também sucesso na voz de Chanceler e Montenegro de 2004, O Jogo Dela.

0: conferimos aí Pedaço de Minha Vida, Chitãozinho mais o Chororó, Max e Michel de 2009, Meu Ex-Amor, ainda Darley e Darleno, Carta Fechada, conferimos também o Jogo Dela, Chanceler e Montenegro, Chitãozinho mais o Chororó, passou por aqui com a música Ciumento Demais. Daqui a pouquinho tem Leandro e Leonardo.
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0: Baú de quarta-feira, ótimo dia pra você que tá aí sempre com a gente na escuta, tá no seu trabalho, tá aí no seu carro, tá pelo celular também nos acompanhando, tá acompanhando pela internet, né? Aquele abraço carinhoso pra você. Leandro, mais o Leonardo, recorda agora aqui do volume 5, 1990, O Cheiro da Maçã. Na sequência, Carlos César e Cristiano, A Volta do Boiadeiro.

0: juntos, o modão de Rio Negro e Solimões, lá de 96, Chove. A música Nem Se For Capaz, Cleide Camargo. Ainda Carlos César e Cristiano, A Volta do Boiadeiro. Leandro mais o Leonardo, volume 5, a música de 1990, O Cheiro da Maçã. Daqui a pouquinho, a gente volta com você. Mais um bloco carregado de modão, hein? Segura aí.
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0: Fechamos mais um bloco. Guilherme e Gustavo, Jeito Manhoso, Peão Carreiro, Crises de Ciúme, ainda Jean Giovanni, Caçador de Corações, Fala Pra Ele, Teodoro e Sampaio, Você Ainda Vive em Mim, Canção de Alain e Aladim. Daqui a pouco tem as últimas da sua quarta-feira.
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3: Terminando já o nosso programa, tá chegando agora Zezé de Camargo e Luciano, 1994. Você vai ver. Depois tem Cris.

0: gente, obrigado.
1: Na última de hoje, Arapuca, Victor e Léo, Alan e Aladim, Inimigo do Peito, Christian Ralph e Oipei, o Prisioneiro. Ainda você vai ver canção do Zezé de Camargo e Luciano. Olha, terminamos mais um baú. Forte abraço do amigo Elbert Andrade. Amanhã, quinta-feira, a gente tá de volta, hein? Se liga aí. Um abraço a todos e vem na sequência mais um campeão de audiência.
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1: 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Bom dia, queridos filhos e filhas. Que o despertar desta quarta-feira, sob impulso de Nossa Senhora, seja tranquilo e sereno. O dia começa, mas recorremos à Mãe que nos proteja de todos os perigos. Nossa Senhora, guie nossos passos. Em nome do Pai, do Filho e do Espírito Santo. Amém. Senhor, razão de nosso existir e ponto de chegada de toda nossa busca humana e existencial. No início desta manhã, queremos pedir a nossa própria conversão. Dai-nos, Senhor, a graça da verdadeira conversão. Ó Deus, por intercessão de Santa Mônica e Santo Agostinho, dai-nos a graça da verdadeira conversão. Ó Santa Mônica, que pela oração e pelas lágrimas alcançaste de Deus a conversão de vosso filho e de vosso marido, olhai para o meu coração amargurado e nesta manhã eu coloco esta pessoa em particular para que possa ser abençoada também com a conversão. Santa Mônica, que perseverou na oração e é um exemplo e modelo de mãe, que vossas orações se juntem às minhas para comover o bom Deus, a fim de que Ele, Deus vivo e verdadeiro, faça com que esta pessoa por quem rezo possa voltar ao bom caminho. Ó Deus, por intercessão de Santa Mônica, chame de volta à casa paterna este filho pródigo. Dai-me, ó Deus, por intercessão de Santa Mônica, esta alegria e serei para sempre agradecido. Nesta manhã, reze comigo, oremos. Ó Deus, consolador dos aflitos, saúde dos que em vós esperam, que aceitaste misericordiosamente as piedosas lágrimas da bem-aventurada Mãe Mônica pela conversão do filho Agostinho e do marido Patrício. Concedei-nos pela vossa intercessão que choremos nossos próprios pecados e encontremos a indulgência de vossa graça. Por nosso Senhor Jesus Cristo, vosso Filho, na unidade do Espírito Santo, e rezemos um Pai Nosso, pedindo a nossa conversão e a conversão dos nossos familiares. Pai Nosso, que estais no céu, santificado seja o vosso nome. Venha a nós o vosso reino. Seja feita a vossa vontade, assim na terra como no céu. O pão nosso de cada dia nos dai hoje, perdoai-nos nas nossas ofensas, assim como nós perdoamos a quem nos tem ofendido, e não nos deixeis cair em tentação, mas livrai-nos do mal. Amém. O Senhor esteja convosco. Ele está no meio de nós. Que nesta manhã a bênção de Deus recaia sobre todos. Abençoe a água pela efusão do Espírito Santo, a roupa dos enfermos, as fotos de família e a jornada de trabalho. Em nome do Pai, do Filho, do Espírito Santo. Amém. Santa Mônica, rogai a Deus por nós. Amém.
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1: Expresso de Notícias no ar, é você bem informado de hora em hora. Hoje é quarta-feira, 26 de agosto, ano 2026. Aqui Diego Soares trazendo as informações para você. A noite desta próxima quinta-feira vai reservar algo especial para os brasileiros. Será o início de um eclipse lunar quase total que poderá ser visto em todo o Brasil. O fenômeno ocorre quando a Terra fica entre o Sol e a Lua, projetando ali uma sombra que cobre total ou parcialmente a superfície lunar. Segundo o Observatório Nacional, localizado na zona norte do Rio de Janeiro, a sombra projetada pela Terra irá obscurecer cerca de 96,2% da Lua, atingindo seu ápice pouco depois de uma hora da madrugada desta sexta-feira. O ProUni abre lista de espera nesta quarta. Estudantes têm até esta quinta para manifestar o interesse. Rio tem alta de 43% nas medidas protetivas para mulheres. O Tribunal de Justiça do Rio de Janeiro concedeu quase 57,5 mil decisões entre janeiro e julho. Este foi o Expresso de Notícias, comigo de Diego Soares. Nós voltamos a qualquer momento com mais informações para você. Uma ótima quarta-feira.
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0: Rotina Fit. Viva a vida muito mais leve.
1: Correr na rua ou na esteira aterrissando com o calcanhar primeiro é um erro que cobra um preço muito alto dos seus joelhos. Quando o seu calcanhar bate no chão, com a perna esticada, a força do impacto sobe diretamente para as articulações e para a coluna lombar, agindo como um martelo. Tente inclinar o corpo levemente para frente durante a corrida e aterrissar com o meio do pé. O arco do pé e a panturrilha funcionarão como molas perfeitas, absorvendo todo o choque mecânico.
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0: Fala, turma! E aí? Tudo beleza? Ótima quarta-feira pra todo mundo. Eu sou Kleber Salles, tô chegando nesta quarta-feira, né? Hoje, 26 de agosto de 2026. A partir de agora, muita música boa, muito sucesso, muita alegria e descontração, né? Pra você curtir as melhores músicas sertanejas. É pra relaxar, né? Relaxar é com a gente mesmo. E música boa é aqui que você vai curtir no nosso pop sertanejo. Aumenta aí o volume, porque a gente já traz aqui o melhor do sertanejo pra você, hein? Segura!
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0: Priscila Meirelles e Edson Hudson aqui no Pop Sertanejo, abrindo esta super sequência com Totão.

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1: Hugo e Victor aqui no nosso Pop Sertanejo. Hugo e Victor e Jorge Henrique, Rodrigo, nota 100 aqui no nosso

0: Nesta quarta-feira, 26 de agosto, quem acorda em São João da Boa Vista já encontra o céu bastante carregado. A mínima é de 16 graus e a máxima não passa dos 24. Um dia mais ameno do que nos anteriores. E atenção, hein? A chance de chuva é alta, de 64%, principalmente no período da tarde, com acumulado previsto de 4,4 milímetros ao longo de cerca de 11 horas de garoa. Quem for sair, leve o guarda-chuva e, se puder, saia um pouco mais cedo para evitar o trânsito lento, hein? A umidade fica elevada, em torno de 79%. O sol nasce às 6 horas e 21 minutos e se põe às 17 horas e 55. Eu sou Kleber Salles, aqui na Rádio Anúncio FM, com a nossa previsão do tempo. Grande abraço!
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0: Manu e Simone Mendes com Daqui Pra Sempre, aqui no Pop Sertanejo.

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1: É o nosso Pop Sertanejo nesta super quarta-feira, 26 de agosto de 2026. Tá acabando o mês já, né, rapaz? Tá terminando o mês de agosto. Eu espero que setembro, né? O setembro que vem aí seja de muitas realizações positivas aí pra você e pra toda a sua família, viu? Vamos lá, tem mais música chegando, então aumenta o volume.

0: Aí, fechando mais uma sequência com Hugo Henrique e Gustavo Mioto. Vão falar que foi sorte, né? É, fechando mais um bloco pra você que sintoniza aqui o melhor da música sertaneja universitária. As novidades do sertanejo você curte sempre aqui no Pop Sertanejo. Ó, não saia daí, eu volto já já, hein?
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9: Expresso de Notícias no ar, é você bem informado de hora em hora. Hoje é quarta-feira, 26 de agosto, ano 2026. Aqui Diego Soares trazendo as informações para você. Na França, um tornado varreu a região de Aude, no sudoeste do país. Na Vila de Pomas, mais da metade das casas foram destruídas e dezenas de pessoas ficaram feridas. Todos os moradores foram transferidos para abrigos. Tornados são até considerados raros nessa região. O Canadá anunciou nesta temporada terça-feira tarifas retaliatórias contra os Estados Unidos no valor de 27,6 bilhões de dólares canadenses, cerca de 20 bilhões de dólares. A medida coloca no mesmo patamar as novas tarifas impostas por Washington. As sobretaxas canadenses entrarão em vigor em 8 de setembro e atingirão cerca de 700 produtos importados dos Estados Unidos. Frequentadores do litoral do Rio de Janeiro e de São Paulo devem ter cuidado redobrado, hein? Com as ressacas até a próxima quinta-feira. A Marinha do Brasil emitiu um alerta de ondas de até 3 metros de altura no trecho que abrange todo o litoral entre Ilhabela em São Paulo e Campos dos Goitacazes, que fica no Rio de Janeiro. Este foi o Expresso de Notícias comigo, Diego Soares. Nós voltamos a qualquer momento com mais informações para você. Uma ótima quarta-feira.
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0: Luiz Henrique e Léo, casal botequeiro aqui no Pop Sertanejo.

0: Maurício e Eduardo. Eu lembro, finalizando mais um bloco pra você aqui no Pop Sertanejo, rapaz. Continue ligado, daqui a pouquinho, depois do intervalo, a gente segue com mais, hein? Ah, é, eu volto com mais músicas pra você que nos acompanha aqui na Rádio Número 1, hein? Forte abraço pra você que se liga no Pop Sertanejo.
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3: Henrique Juliano com Seja Ex, aqui no Pop Sertanejo.

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1: Bruno e Barreto, gerente da Sicredi. Bruno e Barreto e Country Beat aqui no Pop Sertanejo. Finalizando mais uma sequência, né? Mais um bloco para você que nos acompanha aqui na rádio mais ouvida, né? E terminando por aqui o programa desta quarta-feira meiuca de semana, viu? Eu sou Kleber Salles. Tô indo nessa e volto amanhã com Pop Sertanejo aqui no seu rádio, tá certo? Grande abraço pra todo mundo, beijão no coração, fique com Deus e até amanhã, se Deus quiser. Valeu, gente, tchau, tchau!

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1: Expresso de Notícias no ar, é você bem informado de hora em hora. Hoje é quarta-feira, 26 de agosto, ano 2026. Aqui Diego Soares trazendo as informações para você. Começou nesta quarta-feira o período para participar da lista de espera do processo seletivo do segundo semestre de 2026 do ProUni, o programa Universidade para Todos. Esta etapa é dedicada aos estudantes inscritos que não foram pré-selecionados nas chamadas regulares do programa, além daqueles que, por motivo de não formação de turma, foram reprovados. A Justiça Federal em Rondônia reafirmou o direito de idosos de baixa renda de comprarem passagens interestaduais de ônibus pela metade do preço. A decisão vale em todo o país para pessoas com 60 anos ou mais e renda igual ou inferior a 2 salários mínimos, atualmente em R$ 3.242. As novas regras de trânsito da cidade de São Paulo para patinetes, bicicletas elétricas e outros modais passam a valer nesta sexta-feira. Entre as mudanças está o limite de velocidade de até 20 km por hora em ciclovias e ciclofaixas e de até 6 km por hora em vias compartilhadas com pedestres. Este foi o Expresso de Notícias comigo, Diego Soares. Nós voltamos a qualquer momento com mais informações para você. Uma ótima quarta-feira.
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11: Aumentando a temperatura.
12: 89,9.

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1: Expresso de Notícias no ar. É você bem informado de hora em hora. Hoje é quarta-feira, 26 de agosto, ano 2026. Aqui Diego Soares trazendo as informações para você. Supremo Tribunal Federal confirmou que empresas classificadas como devedoras contumazes não podem pedir recuperação judicial. A decisão, que foi tomada por unanimidade no plenário virtual da corte, rejeitou uma ação da Ordem dos Advogados do Brasil, que pedia a suspensão do trecho da lei que criou essa figura. De acordo com a OAB, a proibição dificulta o acesso à justiça e funciona como uma maneira de forçar o pagamento de impostos. O Brasil confirmou nesta semana os 4 primeiros casos de febre de Nilo Ocidental em humanos de 2026. Uma das pessoas acabou morrendo por causa da doença. Uma paciente de 77 anos do município de Imbituba, em Santa Catarina, faleceu no último dia 8 de agosto. Este foi o Expresso de Notícias comigo, Diego Soares. Nós voltamos a qualquer momento com mais informações para você. Uma ótima quarta-feira.
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0: 11:42. Muito bom dia, obrigado você que a partir desse momento nos acompanha através da 87.9, a comunicação a serviço da vida. E você também da radioanuncio.webnode.com.br. Nosso muito obrigado pela sua companhia. Neste dia. Porque hoje já são 26 de agosto, já estamos terminando o mês de agosto. E vai ficar faltando apenas 5 meses para o final do ano, hein? É de 2026, eu, Alcindo Borges de Oliveira, estou aqui para falar com vocês de futebol, Copa do Brasil, que já começou ontem a fase de ida, na fase de mata-mata, né? Nas quartas de final. E bons jogos, pelo menos na teoria, vamos ter grandes jogos e vamos ver. Vamos falar também de dar uma passadinha no Campeonato Brasileiro no final de semana, da Série A, da Série B, e se der tempo da Série C também, e assim por diante, da Liga São Joanense, Campeonato Amador, e assim por diante. Bom, vamos começar aqui então, com a quartas de final da Copa do Brasil. Ontem nós tivemos o clássico das Minas Gerais, né? Aquele sorteio que fizeram lá na federação, só eles entendem o sorteio, né? Mas teve sorteio lá, né? Cruzeiro jogando no Mineirão, empatou em 1-1 contra o Atlético Mineiro. 1-1 contra o Atlético Mineiro. É, então vai para o último jogo de volta, lá na Arena MRV do Atlético Mineiro. Se terminar empatado, qualquer placar, vai para os pênaltis, né? Hoje, às 21h30, vamos ter outro clássico, Palmeiras e Santos. Palmeiras e Santos, hoje, às 21h30, jogo da TV aberta. É lógico que o Palmeiras é o favorito, pelo elenco, pela motivação, pelo que já fez nesses últimos tempos. E o Santos é o patinho feio, aquele que corre por fora, né? Campeonato de mata-mata é um pouquinho complicado, né? Você sabe que, de repente, aquilo que a gente acha não é, e aquilo que a gente acha que não é, é. Então, mas é clássico também. Mas o Palmeiras é favorito, principalmente jogando lá no seu estádio, né? Na Neoquímica Arena. Eu acho que os dois times vão completo, pelo que eu estava lendo hoje de manhã, aproveitando a chuva, não deu para trabalhar, e dando uma olhadinha aí, tanto Santos quanto Palmeiras vai com o que há de melhor para campo, né? Hoje às 21h30, Palmeiras e Santos lá no estádio do Palmeiras. Hoje também às 21h30, o Vasco da Gama recebe o Vitória. Parada dura para o Vasco, hein? Vitória está fazendo uma bela campanha. E então a gente torce e vai decidir que vai ser um grande jogo também. Outro jogaço de amanhã, às 20 horas, é Internacional e Grêmio. Internacional e Grêmio. Outro clássico. É, essa aí é sorte. É. Foi sorteio. Sorteio mais maluco, mais malandro que existiu na face da terra. Então amanhã, Internacional e Grêmio, às 20 horas, lá no estádio do Inter, gigante da Beira Rio. Aí os jogos de volta serão uma semana que vem agora. Dia 1º. E aqui, antes de mais nada, do jogo de volta, Internacional e Grêmio, é um jogo complicado, viu, para amanhã. Sabe por quê? Os dois times não estão vivendo um grande momento. Mas quando é clássico, meu filho, tudo muda. E os jogos de volta é a semana que vem. Na próxima terça-feira, dia 1º, o Atlético Mineiro recebe o Cruzeiro, o jogo de volta. Dia 2, na quarta-feira, joga de volta. Santos na Vila Belmiro encara o Palmeiras. Dia 2, às 21h30, Esporte Clube Vitória e Vasco da Gama. Dia 3, encerrando o jogo de volta, Grêmio e internacional. Os vencedores daqui já vão fazer a semifinal do campeonato, da Copa do Brasil. Beleza? Antes de como já estou aqui na página, antes de seguir em frente para falar qualquer informação sobre Copa Sul-Americana, Conmebol Libertadores, dia 9, ou seja, na outra semana, daqui duas semanas, já tem os jogos de ida das quartas de final da Copa Sul-Americana. O Santos encara o Atlético Mineiro na Vila Belmiro. O Boca Júnior encara o São Paulo. O Cienciano encara o Torque. Os jogos de volta é no dia 16. Beleza? Também a Conmebol Libertadores, a mesma coisa da Sul-Americana. E os jogos de ida da quartas de final acontece também no dia 9. E Estudiantes e Corinthians, Independente del Valle e Flamengo, Fluminense e Platense, Palmeiras e LDU de Quito. Se for que nem foi o ano passado, aqui já é dirigido, por exemplo. Se for que nem o ano passado, eu estou olhando aqui, não tem nada escrito sobre o regulamento. Mas quem passar de Estudiante e Corinthians vai pegar quem passar de Independente del Valle e Flamengo. E quem passar de Fluminense e Platense vai pegar quem passar de Palmeiras e LDU. Beleza? Chique no último. Vamos lá. Eu já estou aqui entrando na página da Liga São Joanense de Desporto para ver se nós já temos aqui em mãos. Aí tem, né? Só precisa achar onde está, porque eles colocam lá para trás as informações da próxima rodada. Estou procurando aqui, já que eu acho, porque tem categoria de base, tem tudo primeiro, depois é que vem o principal campeonato, que é o nosso amadorzão, né? Já dei aqui a primeira divisão, eu acho que ainda não tem, mas estou dando uma olhadinha aqui. Até ver se a gente encontra. E se não encontrar, peço desculpa, porque não é minha a função. A função, de fato, não tem aqui a próxima rodada. Pode ser que até amanhã eles coloquem no site. 11 horas e 50 minutos, vamos dar uma passadinha aqui rapidinho, então, pela Campeonato Brasileiro, final de semana, rodada importante, tanto na parte de cima da tabela como na parte de baixo. Jogos que decisivo. Vamos começar aqui pela Série B hoje. Na sexta-feira vamos ter Goiás e São Bernardo. Na sexta-feira, 20:30, Náutico e Atletique. Na sexta-feira, pretensões do Novo Horizontino. Se pretende realmente ficar no G4, tem que vencer o Sport em casa. E no sábado, Botafogo e Cuiabá. Domingo, América Mineira e Ponte Preta, jogo dos Lanterna. Domingo, às 16 horas, Avaí e Atlético Goianiense. Domingo, às 19 horas, CRB e Criciúma. Domingo, às 18:30, Vila Nova e Ceará. Segunda-feira da próxima semana, Fortaleza e Operário. E na terça-feira, Londrina e Juventude. Vamos às rodadas da Série B, da Série A. Nesse final de semana, Atlético Mineiro e Vitória. No sábado, São Paulo e Bragantino. No sábado, Vasco da Gama e Cruzeiro. No domingo, às 11 horas, Atlético Paranaense e Fluminense. Domingo, às 16 horas, jogo da TV aberta, Corinthians e Santos. Domingo, às 16 horas, o clássico carioca, Flamengo e Botafogo. Domingo, às 18:30, Grêmio e Chapecoense. Domingo, às 18:30, Mirassol e Palmeiras. domingo às 19h30, Bahia e Internacional, e segunda-feira próxima, Remo e Coritiba. Só passando aqui a classificação da Série A do Brasileirão, líder é o Palmeiras, com 51 pontos ganhos. Segundo vem o Flamengo, com 45, e um jogo a menos. Terceiro, o Atlético Paranaense, 44. Quarto, o Fluminense, 41. Quinto, o Cruzeiro, 39. Sexto, Bahia, 37. Sétimo, Bragantino, 35. Oitavo, Coritiba, 34. Atlético Mineiro, nono, 33. Décimo, Corinthians, 32. Décimo primeiro, Botafogo, 30, e um jogo a menos. Décimo segundo, Vitória, 29. Décimo terceiro, o São Paulo, 27, um jogo a menos. É justamente contra o Santos, que é o 14º e tem 26. Décimo quinto, o Grêmio, 25, um jogo a menos. 16º, o Internacional, 25. E a turma do descenso, o Mirassol, 17º, 24. 18º, Remo, 23. 19º, Vasco, 22. 20º, Lanterninha, é o Chapecoense, com apenas 14 pontos ganhos. E nós temos também a Série C, gente, que tem time aqui da região. Eu costumo falar da Série C também, porque jogos importantes e para as pretensões de classificação, já que o regulamento aqui da Série C é um pouquinho diferente. Vamos aos jogos que vão acontecer nesse final de semana, começo da outra. Sábado nós vamos ter Amazonas e Ipiranga, sábado Anápolis e Santa Cruz, sábado Barra e Volta Redonda, sábado Caxias e Inter de Limeira, importante para a Inter de Limeira tentar vencer esse jogo. Sábado, mais importante ainda, o campeão Ferroviária tem que vencer, se pretende ficar aí no G8 contra o Confiança. Sábado também Figueirense e Maranhão, sábado Floresta e Ituano, sábado também importante para o Guarani, que joga contra o Brusque em casa. Sábado Itabaiana e Botafogo, sábado Paysandu e Maringá. Eu vou falar aqui os 8 primeiros classificados, já que na Série C classifica os 8 primeiros. Vamos lá. O Brusque é o líder com 31, segundo o Botafogo da Paraíba com 30, terceiro Paysandu, 29, quarto Inter de Limeira, 29, quinto Santa Cruz, 28, sexto Ipiranga, 28, sétimo Guarani, 27 e oitavo a Ferroviária, 27. Então temos 3 times aqui na nossa região no G8. A Inter de Limeira, o Guarani e a Ferroviária. Beleza? Então tá bom. E o Ituano tem que dar um jeito de lutar, porque ele tem apenas 22 pontos ganhos. E o primeiro na zona de descenso é o Anápolis, com 18. 11 horas e 56 minutos. Agora em setembro, nós temos data FIFA da seleção brasileira de futebol. E não sei se já está. É no dia 25/9. O Brasil joga contra a Austrália. Sai para jogar contra a Austrália. 2 jogos. Dia 25 e dia 29. 2 jogos. Então, eu acredito que daqui mais, começo do mês agora, já deve sair a convocação da seleção brasileira. Ainda não tem a convocação. O Carlos Ancelotti sinalizou que vai fazer uma renovação drástica na seleção, aquela renovação que é para realmente pegar um conjunto para a Copa do Mundo de 2030. Bom, vamos acessar um abraço para o meu amigo, seu Ayrton. Chuva aí, seu Ayrton. Não sei se o seu Ayrton está viajando ainda ou não. Um abraço para a minha querida amiga Andréia. Um beijão, Andréia, do tamanho do Brasil para você. E ela disse que hoje é dia de São Zeferino. São Zeferino, né? Isto. Vamos ver quem mais aqui. Vamos ver. Um abraço também lá para o meu querido amigo santista, o Marcos Alemão do Jardim dos Ipês. Lá para o Ciro, o palmeirense Ciro. Ciro, abraço. O palmeirense é desprezençoso. Vontade de beliscar mais dois títulos. Um brasileiro, um da Libertadores. Só dá também seis ultimamente, né, Ciro? E merecidamente, hein? Merecidamente. Né? Um abraço também lá para o meu amigo Julinho, Julinho Fonseca. Isso, meu filhado, se ele não escutar, eu... Bom, puxa a orelha dele. Né? É 11:59, começamos na hora certa hoje, portanto, também nós vamos terminar na hora certa. Um abraço lá para o meu amigo Emerson. Ô, Emerson, tá chovendo por aí ainda, não? É? O Emerson, a dona Adriana. Um abraço, dona Adriana. E o meu querido amigo Heitor. E a dona Tereza. E a dona Tereza, onde que tá? Porque antes de hoje já estava aqui, ontem já não estava mais, estava lá para Maragogi, deve ter ido da casa do Neymar, né? Muita amiga. São amigos pra caramba. Já juntou a traia e foi para lá. Um abraço da dona Tereza e a dona Lurdinha. Oh, meu Deus, hein? Vamos também mandar um abraço para encerrar a sessão. Abraço. O seu Antônio lá no Solar da Mantiqueira. 11:59:58. 12 horas. E temos que ir embora então, porque nós começamos na hora certa. Tá certo? Muito obrigado você que nos acompanhou pelo 87.9, a comunicação a serviço da vida. E você também da radioanuncio.webnode.com.br. Um abração a todos, que Deus abençoe. Voltamos amanhã, se Deus quiser. Tchau!
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0: O anjo do Senhor anunciou a Maria.
1: E ela concebeu do Espírito Santo.
0: Ave Maria, cheia de graça, o Senhor é convosco. Bendita

0: O Verbo de Deus se fez carne
1: e habitou entre nós.
0: Ave Maria, cheia de graça, o Senhor é convosco. Bendita sois vós entre as mulheres, e bendito é o fruto do vosso ventre, Jesus.

0: Santa Mãe de Deus,
1: para que sejamos dignos das promessas de Cristo.
0: Oremos. Infundi, Senhor, a vossa graça em nossos corações.

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1: Boa tarde, queridos filhos, que a paz do Senhor esteja com você, onde quer que você esteja, no trabalho, em casa. Vamos juntos nesse momento pedir: Senhor, dai-me a graça da conversão. Você sabe que não basta ser batizado, tem que fazer uma experiência com Deus. Vamos pedir isso, Pai, Filho e Espírito Santo. Amém. Senhor Jesus, que nos chama a ser sal da terra e luz do mundo. Senhor Jesus, sacerdote eterno, que disseste: pedi ao Senhor da messe que mande operários para a messe. No final desta tarde, peço, Senhor, desperta para o mundo homens e mulheres comprometidos com o teu reino. Nesta tarde, peço, Senhor, que haja crianças, jovens, adultos e idosos dispostos a ser sal da terra e luz do mundo. Amado Jesus, peço-te a graça de compreender a minha missão nesta vida. Sei que não nasci por acaso. Sei que tens uma missão para mim no meu trabalho e na minha família. Revela-me, Senhor, o que queres de mim. Ajuda-me, Senhor, a fazer a opção certa. Neste mês vocacional, ajude-me, Senhor, a compreender a minha missão. Ó Deus, por intercessão de Santa Mônica, que pela oração e pelas lágrimas alcançou de Deus a conversão do filho e do marido, ajudai que, como fruto desta oração, minha família se converta para Deus. Senhor, peço pela minha própria conversão, por intercessão de Santa Mônica e Santo Agostinho, que eu saiba, diante do caminho largo e fácil da injustiça, da mentira e da desonestidade, optar pelo caminho estreito da retidão, da verdade que liberta e da dignidade que promove a todos. A tarde chega, Senhor, e quero pedir com fé: se em algum momento da minha vida eu me perder, tenha misericórdia, Senhor. Toma-me pela mão e conduze-me para teu rebanho. Ajuda-me a seguir os teus passos e que eu, Senhor, jamais me afaste de ti. Senhor, se minha alma ainda não encontrou a paz que, como Santo Agostinho, eu encontre a paz em ti, dá-me a graça de viver cada minuto e cada hora em tua presença. Faz-me ser sal da terra e luz do mundo. Nossa Senhora, modelo de vocacionada, nos ajude. Ave Maria, cheia de graça, o Senhor é convosco. Bendita sois vós entre as mulheres e bendito é o fruto do vosso ventre, Jesus. Santa Maria, Mãe de Deus, rogai por nós, pecadores, agora e na hora de nossa morte. Amém. O Senhor esteja convosco, Ele está no meio de nós. Que a bênção de Deus recaia sobre a água, a roupa dos enfermos, as fotos de família e sobre você. Em nome do Pai, do Filho e do Espírito Santo. Amém. Sal da terra, luz do mundo.
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2: Quarta-feira, 26 de agosto de 2026. Eu sou o Diego Elias, começando mais uma edição. Confira os destaques. Gasto Brasil, diferença entre despesas e receitas públicas supera R$1 trilhão. Concurso vai selecionar melhores cafés canéforas especiais do Brasil. Pé de meia e Bolsa Família. Pagamentos ocorrem nesta quarta-feira, dia 26. Confira quem recebe hoje. Confira estas e outras informações aqui no Jornal Fatos do Dia, a partir de agora. Municípios têm menos de 10 dias para aderir ao parcelamento especial da EC-136.
3: Municípios têm até 31 de agosto para aderir ao parcelamento especial de dívidas previdenciárias previsto na Emenda Constitucional 136 de 2025. A medida permite renegociar em até 300 meses débitos com o regime geral e com os regimes próprios de previdência social. O parcelamento abrange dívidas vencidas até 31 de agosto de 2025. No caso do regime geral, estão previstos descontos de até 40% nas multas, 80% nos juros, 40% nos encargos e 25% nos honorários. A atualização da dívida passa a considerar o IPCA mais 4% ao ano, com possibilidade de redução da taxa para municípios que anteciparem parte do pagamento. A Confederação Nacional de Municípios, a CNM, orienta os gestores a verificarem qual órgão administra os débitos antes de formalizar a adesão. Para dívidas com regime próprio, o município também precisa aderir ao Programa de Regularidade Previdenciária dos Regimes Próprios de Previdência Social. Já os débitos com regime geral devem ser tratados junto à Receita Federal ou à Procuradoria-Geral da Fazenda Nacional, conforme a situação da dívida. Há ainda outro prazo. Municípios interessados no parcelamento especial de dívidas junto à Secretaria do Tesouro Nacional têm até 9 de setembro para aderir. As orientações e os procedimentos para adesão podem ser consultados nos canais oficiais da CNM em hmg.cnm.org.br. Reportagem Juline Pogorzelski.
2: Saneamento. Brasileiros com acesso aos serviços têm, em média, 2 anos a mais de escolaridade.
3: Brasileiros com acesso ao saneamento básico têm, em média, 2 anos a mais de escolaridade do que aqueles que vivem sem os serviços. Dados do IBGE de 2024, reunidos pelo Instituto Trata Brasil, mostram que a média é de 9 anos e meio de educação formal entre quem tem acesso ao saneamento, contra 7 anos e meio entre quem não tem. A diferença aparece em todas as regiões do país. O maior intervalo é registrado no Sudeste, com 2 anos e 2 meses de diferença aproximadamente. No Centro-Oeste, são cerca de 2 anos. No Nordeste, 1 ano e 9 meses. No Sul, 1 ano e 7 meses. E no Norte, pouco mais de 1 ano. A relação entre saneamento e educação também passa pela saúde. Crianças e adolescentes sem acesso adequado à água tratada e à coleta de esgoto ficam mais expostos a doenças de veiculação hídrica, como diarreia e hepatite A, que podem provocar falta às aulas e contribuir para a evasão escolar. Os reflexos podem chegar à vida adulta. Outro estudo do Instituto Trata Brasil aponta que jovens que tiveram acesso ao saneamento durante a infância e adolescência podem alcançar renda até 46,1% maior ao longo da vida em comparação com aqueles que cresceram sem os serviços. O Marco Legal do Saneamento estabelece como meta para 2033 atender 99% da população com água potável e 90% com coleta e tratamento de esgoto. A ampliação desses serviços, além dos impactos na saúde, está associada à redução das desigualdades na educação e na renda. Reportagem Juline Pogorzelski.
2: Gasto Brasil, diferença entre despesas e receitas públicas supera R$1 trilhão.
4: O Gasto Brasil, plataforma que monitora as despesas públicas da União, dos estados, do Distrito Federal e dos municípios, superou o impostômetro em R$1 trilhão na noite do último sábado, dia 22. A diferença considera, de um lado, as despesas públicas primárias registradas e, de outro, a arrecadação de impostos, taxas e contribuições, acompanhada pelo impostômetro. A marca ocorre poucos dias depois do lançamento nacional do Gasto Brasil na Câmara dos Deputados, pela Confederação das Associações Comerciais e Empresariais do Brasil e pela Confederação da Agricultura e Pecuária do Brasil. Alfredo Cotaite Neto, presidente da ACSB, da Associação Comercial de São Paulo e da Federação das Associações Comerciais Paulistas, acredita que uma das necessidades que o painel já indica é a revisão estrutural dos gastos públicos.
5: O que nós queremos com essa iniciativa é alertar os parlamentares da importância de ser uma reforma administrativa urgente, principalmente considerando que em 2027 inicia-se uma nova gestão, ou a continuação desta, ou uma nova, mas que a gente tem que estar no início da gestão com a reforma administrativa, senão nós vamos ter problemas na sequência do futuro do Brasil.
4: A distância de R$1 trilhão ganha relevância também pelo ritmo de crescimento das despesas em 2026. O Gasto Brasil atingiu R$3 trilhões em 15 de julho, cerca de 20 dias antes do que havia ocorrido em relação a 2025. No dia 11 de agosto, o total estava em mais de R$3 trilhões e 400 bilhões em despesas públicas desde o início do ano. Para Cotaite Neto, está clara a necessidade de uma mudança de rota fiscal.
5: Esta conta também não é nossa. Nós lançamos o Gasto Brasil, onde mostra que o governo está gastando mais do que arrecada. É o desequilíbrio das contas públicas. Nós temos que trabalhar para falar para o governo: corte de gastos já. Equilíbrio nas contas. É isso que o povo está pedindo.
4: Criado pela CSB em parceria com a CSP, o Gasto Brasil foi lançado em 2025 como uma ferramenta complementar ao impostômetro. A plataforma reúne dados oficiais e permite consultar as despesas por esfera de governo, além de recortes econômicos, valores por população e informações sobre a qualidade dos dados. Reportagem Álvaro Couto.
2: Fila do INSS ainda traz risco para as contas públicas, alerta TCU.
6: O Tribunal de Contas da União mantém o INSS na chamada lista de alto risco. A avaliação é que a fila de pedidos de aposentadoria e benefícios podem comprometer as contas públicas ou a qualidade dos serviços prestados à população. Nos últimos meses, houve uma alta de 70% no número de pedidos negados entre janeiro e maio deste ano, na comparação com o mesmo período do ano passado. Foi o maior patamar desde 2021. O relatório do Tribunal de Contas da União alerta para o aumento na quantidade de pessoas aguardando resposta há mais de 45 dias. Destaca também problemas na capacidade operacional do INSS. Em nota, o órgão afirma que tem implementado recomendações do TCU de forma rotineira. Da agência de Rádio Mais News, Rodrigo Santos.
2: Soja e trigo, confira os preços dos grãos nesta quarta-feira, dia 26.
7: A saca de 60 quilos da soja inicia quarta-feira em baixa no interior do Paraná e na região litorânea de Paranaguá. No mercado paranaense, o grão apresenta recuo de 0,16%, com a saca negociada a R$ 146,08. Em Paranaguá, o recuo foi de 0,10%, levando a cotação para R$ 153,70. O trigo tem aumento de preço no Rio Grande do Sul e no Paraná. No Paraná, a tonelada do cereal é comercializada a R$ 1.442,46. No Rio Grande do Sul, o produto é vendido a R$ 1.336,93. Os dados são do CPEA. Reportagem Viviane Bessa.
2: E você confere ainda na edição de hoje. O concurso vai selecionar melhores cafés canéforas especiais do Brasil.
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10: Quarta-feira, 26 de agosto de 2026. Estamos de

0: Agro cria 30,5 mil empregos formais em junho, impulsionado pelos cultivos de laranja e café.
1: O mercado de trabalho ligado ao agronegócio brasileiro encerrou junho com saldo positivo de 30.500 empregos formais. Foram mais de 243 mil admissões e 213 mil desligamentos no período. O resultado, no entanto, ficou abaixo do registrado em junho do ano passado, quando o saldo chegou a 38 mil vagas. Os cultivos de laranja e café foram os principais responsáveis pela geração de empregos no mês. A produção de laranja abriu cerca de 5.400 postos, enquanto o café respondeu por mais de 4.600 novas vagas. O Sudeste concentrou 62% dos empregos criados pelo setor em junho, com saldo de aproximadamente 18.900 postos. Já o Sul foi a única região a fechar o mês com resultado negativo, com redução de cerca de 3.200 postos de trabalho. Entre os estados, Minas Gerais liderou a geração de empregos, com mais de 12 mil novos postos, seguido por São Paulo, com cerca de 9.800. Ao todo, 21 das 27 unidades da federação apresentaram saldo positivo. Os dados são da Confederação Nacional de Municípios. Reportagem Viviane Bessa.
0: Concurso vai selecionar melhores cafés canéforas especiais do Brasil.
2: Produtores brasileiros têm até 3 de setembro para inscrever amostras no The Best of Canéfora Brasil 2026, concurso que vai selecionar os melhores cafés Robusta e Conilon do país. A iniciativa é realizada pela Associação Brasileira de Cafés Especiais e pela Alliance for Coffee Excellence, em parceria com a Agência Brasileira de Promoção de Exportações e Investimentos, a Apex Brasil. As 24 amostras que alcançarem pelo menos 83 pontos avançam para a fase internacional. Os 10 melhores cafés serão comercializados em leilão internacional no dia 29 de novembro em Cacoal, Rondônia, com preço mínimo de $9 por quilo. Para o diretor executivo da Associação Brasileira de Cafés Especiais, Vinícius Estrela, os investimentos em pesquisa, tecnologia e inovação elevaram a qualidade dos canéforas brasileiros. Abre aspas. Nossos canéforas, há alguns anos, usualmente eram utilizados para a formação de blends, mas hoje temos cafés 100% Robusta ou Conilon excelentes. Fecha aspas. O concurso integra o Brasil The Coffee Nation, projeto desenvolvido em parceria com a Apex Brasil para ampliar a presença dos cafés especiais brasileiros no exterior. A agência também apoia empresas que querem começar a exportar. Foi o caso do Café Caiçara. Quando decidiu buscar novos mercados, a engenheira agrônoma Renata Pinhata contou com a orientação e rodadas de negócios promovidas pela Apex Brasil para se aproximar de compradores internacionais.
3: A Apex representa as empresas brasileiras no mercado exterior como um grande parceiro. Então, além de trazer o conhecimento sobre esse setor de exportação, a Apex, ela também traz, né, os clientes no mercado exterior fazendo rodadas de negócio, para que a gente possa realmente efetuar a exportação.
2: O Brasil The Coffee Nation tem vigência até agosto de 2027 e prevê ações para ampliar a participação dos cafés especiais brasileiros no mercado internacional. Reportagem Juline Porgoselski, narração Marquesan Araújo.
0: Brasileirão, se acabasse agora, quem seria o líder e quem seria rebaixado? Ouça o comentário de Nivaldo De Silo.
4: Se o Campeonato Brasileiro fosse dividido em turno e retorno para efeito de pontuação, como estaria seu time hoje, hein? Tem gente que pode ficar de cabelo em pé. O Cruzeirense poderia estar feliz da vida, por exemplo. Como ganhou o do Flamengo na 24ª rodada, seria o líder isolado da segunda metade do campeonato. Chegou a 12 pontos ganhos em 15 disputados. Aproveitamento espetacular de 80%. Bem na parada também estão o Atlético Paranaense e Atlético Mineiro. Isso porque algumas equipes tiveram jogos adiados. O Furacão subiu 2 posições com a vitória fora de casa sobre o Botafogo, 3-2. Beneficiado ainda pelo empate fora de casa do Atlético Mineiro contra o Inter, 0-0, e pela derrota do Flamengo. Favoritos disparados na disputa pelo título deste ano, Flamengo e Palmeiras encontram dificuldades no retorno. Ainda com um jogo por disputar do primeiro turno, o Flamengo tem 69% de aproveitamento na primeira metade do campeonato, mas está na 5ª colocação do retorno, tendo conquistado 53% dos pontos. Campeão simbólico do primeiro turno com 77% dos pontos, o Palmeiras está na sétima colocação do retorno, com um aproveitamento bem baixo, hein? 47%. Na parte baixa, o que aparece como alívio em uma hipotética classificação final, podemos chamar de esperança. Chapecoense e Bragantino venceram na rodada e deixaram o Z4 do segundo turno e empurraram para seus lugares Inter e Vitória, que se juntam a São Paulo e Vasco, formando o quarteto do desespero. Então anote aí, na zona do rebaixamento do segundo turno estariam Internacional de Porto Alegre e Vitória, além de São Paulo e Vasco da Gama. O Tricolor e o Cruz Maltino conquistaram apenas 2 em 12 pontos disputados. O Palmeiras assegurou o título simbólico de campeão do primeiro turno, que tem o Mirassol no Z4, mas com um jogo ainda por disputar, com possibilidade de trocar de lugar com o Grêmio, que também não anda legal, não. Para a maioria, faltam 14 jogos em disputa, e o que vale é a classificação geral. Mas o retorno é um sinal, sim. Seu time está em baixa ou em alta? Está de boa ou na pior? No final de semana, os 20 times entram em campo para a 25ª rodada de um total de 38. E as esperanças se renovam. Da Agência de Rádio Mais News, Ivaldo de Silva.
0: Café hoje, confira as cotações para esta quarta-feira, dia 26.
1: O preço do café arábica abre esta quarta-feira com recuo de 0,29%, com a saca de 60 quilos negociada a R$ 1.821,25 na cidade de São Paulo. O café robusta também teve recuo de 0,94%, sendo comercializado a R$ 1.048,71. O preço do açúcar cristal apresenta aumento na capital de São Paulo. A saca de 50 quilos é cotada a R$ 106,52. Em Santos, houve recuo de 1,37%. E a mercadoria negociada a R$ 124,15, na média de preços sem impostos. A saca de 60 quilos do milho, por sua vez, é vendida a R$ 68,43, após alta de 0,35%. Os dados são do CPEA. Reportagem Viviane Bessa.
0: E você confere ainda na edição de hoje. Pé de Meia e Bolsa Família. Pagamentos ocorrem nesta quarta, dia 26. Confira quem recebe hoje.
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0: Quarta-feira, 26 de agosto de 2026. Estamos de volta no Jornal Fatos do Dia. Bancos ganham mais liberdade para renegociar dívidas rurais.
8: Os produtores rurais terão mais opções para renegociar dívidas. O Conselho Monetário Nacional aprovou uma resolução que flexibiliza o uso de recursos obrigatórios por bancos e cooperativas de crédito para quitar ou reduzir débitos rurais contratados originalmente com outras fontes de financiamento. Pelas regras, as instituições financeiras são obrigadas a destinar 31,5% dos recursos captados por meio de depósitos à vista ao crédito rural, como o dinheiro mantido em contas correntes, por exemplo. No entanto, antes da decisão do CMN, esses recursos só podiam ser utilizados para renegociar operações contratadas originalmente com a mesma fonte de recursos. Dessa forma, a regra restringia o número de dívidas que cada instituição financeira poderia renegociar. Com a mudança, os recursos obrigatórios poderão ser utilizados para liquidar ou amortizar operações contratadas originalmente com outras fontes. A exceção são as operações vinculadas aos fundos constitucionais. O CMN flexibilizou o uso dos recursos obrigatórios, mas estabeleceu um limite para evitar que o dinheiro destinado ao setor seja concentrado no refinanciamento de débitos antigos. Os agentes financeiros poderão comprometer até 40% da exigibilidade do ano safra com essas operações, preservando a maior parte dos recursos para novos financiamentos rurais. Segundo o CMN, as taxas de juros das operações de renegociação ficarão entre 5% e 12% ao ano, de acordo com a situação e o nível de perdas comprovado pelo produtor rural. A medida também pode ampliar o número de instituições financeiras aptas a participar da renegociação de dívidas rurais. Em 14 de agosto, o Ministério da Fazenda distribuiu R$ 25,8 bilhões em limites de equalização entre 10 instituições financeiras. Esse mecanismo permite ao governo compensar os bancos pela diferença entre o custo de captação dos recursos e os juros cobrados em determinadas operações. Com a nova regra, instituições que não receberam limites de equalização nessa distribuição também poderão participar das renegociações por meio dos recursos obrigatórios. Reportagem Paloma Custódio.
0: Bolsa Família. Caixa inicia o pagamento para beneficiários com NIS, terminado em 7.
8: A Caixa inicia nesta quarta-feira, 26 de agosto, o pagamento do Bolsa Família referente ao mês de agosto para os beneficiários com o número de identificação social, o NIS, terminado em 7. Os pagamentos são realizados preferencialmente na Poupança Caixa ou Conta Caixa Tem. Com a Conta Caixa Tem, os beneficiários podem pagar contas e fazer transferências diretamente pelo aplicativo no celular. O valor também pode ser movimentado com cartão de débito da conta em comércios, unidades lotéricas, correspondentes Caixa Aqui, terminais de autoatendimento e agências da Caixa. Além disso, é possível realizar saques sem cartão nos terminais de autoatendimento e unidades lotéricas, utilizando a identificação biométrica previamente cadastrada em uma agência da Caixa. Para baixar os aplicativos Caixa Tem e Bolsa Família, basta acessar a loja de aplicativos do seu smartphone. É gratuito.
0: Pé de meia, pagamento para nascidos em maio e junho será feito nesta quarta-feira, dia 26.
9: A Caixa paga nesta quarta-feira, 26 de agosto, nova parcela do programa Pé de Meia para os estudantes do ensino médio regular e ensino médio da educação de jovens e adultos, a EJA, nascidos nos meses de maio e junho. Além da parcela mensal, estudantes da modalidade EJA, aprovados no primeiro semestre de 2026, também recebem a parcela do incentivo conclusão. O incentivo será creditado na poupança Caixa Tem e os valores podem ser movimentados pelo aplicativo Caixa Tem. O estudante pode pagar contas, fazer transferências e PIX direto no aplicativo. Além disso, pode movimentar os valores com o cartão do programa, fazendo compras e pagamentos. Para consultar as demais datas de pagamento do programa Pé de Meia, acesse o site da Caixa em www.caixa.gov.br/pé-de-meia.
0: Boi Gordo hoje. Confira as cotações para esta quarta-feira, dia 26.
10: O preço do boi gordo apresenta leve alta de 0,04% nesta quarta-feira. Em São Paulo, a arroba é negociada a R$ 343,35. No mercado de frango, os preços apresentam estabilidade na Grande São Paulo, em São José do Rio Preto e em Descalvado. O frango congelado é vendido a R$ 7,29, enquanto o frango resfriado custa R$ 7,26. A carcaça suína especial apresenta aumento de preço nos atacados da Grande São Paulo, onde o quilo custa R$ 7,38. Entre os estados analisados, o suíno vivo registra o menor preço no Paraná, onde o animal é comercializado a R$ 4,60. Os dados são do CEPEA. Reportagem Viviane Bessa.
0: Dólar fechou ontem o último pregão cotado a R$ 5,14.
11: O dólar encerrou a sessão desta terça-feira cotado a R$ 5,14.
8: Ao longo da manhã, a moeda norte-americana chegou a R$ 5,15, depois de abrir o pregão em leve alta. O movimento ocorreu em meio à queda dos preços do petróleo e a um cenário mais favorável nos mercados internacionais. No exterior, investidores avaliam que as sanções dos Estados Unidos contra o Irã buscam aumentar a pressão por negociações, sem indicar, neste momento, uma intensificação do conflito. Esse cenário reduziu parte das preocupações com uma escalada das tensões no Oriente Médio e favoreceu os mercados internacionais. O índice DXY, que mede a força do dólar frente a outras moedas globais, fechou aos 99,01 pontos. Os dados são da Investing.com. Reportagem Viviane Bessa.
0: O Ibovespa fechou o último pregão aos 174.667 pontos.
8: O Ibovespa fechou o pregão desta terça-feira em alta de 1,61% aos 174.667 pontos. Pela manhã, o principal índice da Bolsa Brasileira chegou a registrar leve queda, pressionado principalmente pelas ações da Petrobras. Ao mesmo tempo, os papéis da Vale e de bancos operavam em alta. A Vale foi favorecida pelo desempenho do minério de ferro, enquanto o setor financeiro ajudou a sustentar o índice. Já as ações da Petrobras recuaram durante a manhã, acompanhando a queda dos preços do petróleo no mercado internacional. Entre as maiores altas do dia estão as ações da Azevedo e Travassos. Já entre as maiores baixas aparecem as da Plascar Participações Industriais. O volume total negociado na B3 foi de cerca de R$ 28 bilhões. Em meio a pouco mais de 3 milhões de negócios. Os dados da Bolsa podem ser consultados no site da B3. Reportagem Viviane Bessa.
0: Esta foi mais uma edição do Jornal Fatos do Dia. Produção e apresentação, Diego Elias. Tenham todos uma ótima quarta-feira e até amanhã em nossa próxima edição.
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1: Olá, uma ótima tarde para você, querido ouvinte, que sintoniza Rádio Anúncio FM 87,9, a comunicação a serviço da vida. Começa agora mais uma edição do programa Partilhando Palavras e Pensamentos. Hoje, quarta-feira, dia 26 de agosto de 2026. São 13 horas e 35 minutos. Meu muito obrigada a você, querido ouvinte, que me permite adentrar aí no seu lar, você que está aí com seus afazeres ou aí no seu trabalho, no comércio da nossa querida cidade, ou mesmo aí no seu carro, passando pelas ruas, pelas rodovias de São João da Boa Vista, ou acessando nosso site, nosso link, onde quer que você esteja neste momento, que o amor, a paz de Jesus ressuscitado esteja em seu coração. Também o amor de Maria, suas bênçãos, sua proteção, a intercessão de Maria esteja com você, seus familiares, as pessoas que você ama, todas aquelas que fazem parte da sua vida, ainda farão, aquelas que te preocupam no dia de hoje, aquelas que te trazem alegrias, enfim, todos que estiverem aí no seu coração, no seu pensamento, que possam ser alcançados pelo amor de Jesus e pelas bênçãos de Maria. E é sempre muito bom estar aqui novamente, começando mais um programa, mais uma tarde, quarta-feira, e amanheceu chuvosa, né, gente? É, a previsão disse que ia realmente cair aí as nossas temperaturas, né? Que ia vir uma frente fria novamente, e olha, se confirmou, né? Madrugadinha já de chuvinha e uma chuvinha extensa durante todo o dia. É, mas já caiu bem a temperatura, já tá um friozinho, né? Mas tá bom, é muito bom essa chuva, né? Essa chuva aí a gente agradece, agradece a Deus, a natureza agradece, nós agradecemos, né? Porque precisamos da chuva. Então vamos começar a nossa tarde agradecendo a Deus, primeiramente pelo dom da vida, pela oportunidade de estarmos juntos mais uma vez, agradecê-lo por tudo aquilo que ele nos dá, nos faz, tudo que realiza em nossa vida, tudo aquilo que vem providenciando ao longo da nossa história, e pedir a ele que seja o Senhor do nosso hoje, do nosso agora, que esteja à nossa frente, que conduza os nossos passos e que nos dê sabedoria necessária para viver todos os momentos da nossa vida e especialmente o dia de hoje, e que ele não permita que nenhum de nós se perca em nossas preocupações, tribulações, dificuldades que muitas vezes o dia a dia nos apresenta. Por isso, querido ouvinte, eu te convido neste momento a estar alimentando a sua fé, a sua esperança, a sua confiança em Deus, que tudo pode, que tudo realiza para o nosso bem. E vamos dar início aqui à nossa programação hoje com Celina Borges, Derrama Teu Amor Aqui. Para você aí uma ótima tarde, um ótimo trabalho, uma ótima quarta-feira. Você pode participar através do nosso WhatsApp, ligando também para nós. É o 99359-8762. 99359-8762. Uma ótima tarde a todos e daqui a pouquinho eu volto com muito mais para você. Ah, nossa amiga Andréia já chegou, viu? Já está por aqui, Andréia Todero também. Então vamos de música.

Boa tarde, queridos ouvintes. São 13 horas e 44 minutos. Rádio Anúncio FM 87,9 é a comunicação a serviço da vida. Quero mandar um abraço muito especial para o meu amigo Cláudio, que já deixou seu recadinho aí, tá, Cláudio? Um abraço para você aí, muito especial. Obrigada aí sempre pelo carinho da sua companhia, pela gentileza. Uma ótima tarde para você também, cheio de muitas bênçãos, de muitas realizações. Obrigada sempre aí pelo seu carinho. E eu vou tocar para você aqui a Eliana Lima com o Padre Denis. Que amor é esse? E quero mandar um abraço para Rosana. Rosana, daqui a pouquinho eu toco para você, tá bom? Vou selecionar aqui uma música para você. Daqui a pouquinho eu toco aí. E eu vou mandar, assim, um abraço para o seu esposo Ricardo, com certeza. Muito obrigada aí pelo carinho da companhia. Muito obrigada por nos prestigiar também aqui através da nossa Rádio Anúncio. E eu vou também atender o seu Carlos, né? Ele está mandando uma música para sua esposa, dona Ivone. E ele pede uma música evangélica. A gente tem as gospels, toco aqui para o senhor também na sequência, tá, seu Carlos? Muito obrigada aí pelo seu carinho também, pela companhia. Uma ótima tarde aí para o senhor, para a esposa. E sejam muito bem-vindos, tá? Muito obrigada aí pelo carinho da companhia. Então vamos aqui com Eliana Lima e Padre Denis, que amor é esse? E na sequência, toco aqui uma música pro seu Carlos.

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Boa tarde, queridos ouvintes. São 14 horas e 3 minutos. Rádio Anúncio FM 87,9. A comunicação a serviço da vida. Ouvimos o Fernandinho e a Paula, Caminho no Deserto. Foi lá para o seu Carlos e a Dona Ivone. Obrigada aí pelo carinho. Também ouvimos Padre Marcelo, Sonda-me. E daqui a pouquinho, depois da meditação do Evangelho, eu vou tocar para você aí, Rosana, para o seu esposo Ricardo, a música Maria Passa à Frente. Ela estava me dizendo aí, olha, que ele passou aí a ser um ouvinte da Rádio Anúncio, ouvindo aí Ave Maria, né? Hora da Ave Maria. Obrigada aí, viu, Ricardo, pelo carinho. É isso aí, olha, eu falo, a gente tem que procurar ouvir aquilo que edifica a nossa alma, né? Aquilo que nos transforma no nosso dia a dia. Então, eu agradeço imensamente aí você pelo carinho, viu? E depois do nosso evangelho, eu toco aqui Maria Passa à Frente para você aqui com o Padre Marcelo e Gustavo Lima. Mas vamos aqui com a reflexão do evangelho do dia de hoje. Estamos na 21ª semana do tempo comum. Hoje é quarta-feira. O evangelho é de São Mateus, capítulo 23, versículos de 27 a 32. Naquele tempo, disse Jesus: Ai de vós, mestre da lei e fariseus hipócritas, vós sois como sepulcros caiados, por fora parecem belos, mas por dentro estão cheios de ossos de mortos e de toda podridão. Assim também vós por fora pareceis justos diante dos outros, mas por dentro estar cheios de hipocrisia e injustiça. Ai de vós, mestre da lei e fariseus hipócritas, vós construís sepulcros para os profetas e enfeitais os túmulos dos justos. E dizeis: se tivéssemos vivido no tempo de nossos pais, não teríamos sido cúmplices da morte dos profetas. Com isso, confessais que sois filhos daqueles que mataram os profetas. Completai, pois, a medida de vossos pais. Palavra da salvação. Glória a vós, Senhor. O amor de Deus, ele se realiza em todo aquele que guarda a sua palavra fielmente, né? E aqui a gente vê Jesus denunciando a hipocrisia. Aqui ele está falando diretamente àqueles mestres da lei que colocava grandes fardos nos ombros das pessoas e eles mesmos não faziam nada, né? Porque conheciam toda a lei, mas não viviam. Então viviam sim de aparência, como diz Jesus aqui, de sepulcros caiados, né? Porque por fora bela viola, por dentro pão bolorento. E é bem assim. Jesus, para ele, não tem meio termo, né? Ele conhece o mais profundo do nosso ser. É isso que eu sempre digo e sempre procuro falar para mim mesmo, né? Porque o ouvido mais próximo da minha boca é o meu. E não adianta eu falar de hipocrisia também se eu não trazer para minha realidade. Então, o mais importante, antes da gente querer passar algo para os nossos semelhantes, é importante que a gente viva isso, mas principalmente dentro do nosso coração, em nós. É fácil, muitas vezes, a gente dominar tudo aquilo que a gente tem dentro de nós? Não, porque todos nós somos pecadores, todos nós temos o pecado lá do início da criação de Adão e Eva. Então temos o pecado, temos isso dentro de nós. Mas o que é mais importante para Jesus? É todos os dias a gente estar se superando. Todos os dias estar buscando viver mais o seu amor, trazer para a nossa realidade, para dentro de nós. Então não adianta a gente ser belo por fora, a gente precisa ser belo por dentro, porque a beleza, ela vem de dentro para fora, né? Então a gente precisa ter sempre essa coerência, essa responsabilidade, né, de colocar isso para Deus, falar para Ele transformar em nós,
porque isso é conversão, e a conversão exige muito de nós, né? Porque exige que a gente tenha humildade, desprendimento, que a gente tenha amor, caridade, misericórdia, que nós nos coloquemos no lugar do outro. Então não adianta nada a gente só, né, fazer por fora, exteriormente, só para o outro ver. Não, a gente precisa fazer primeiramente para Deus, né? E é nas mínimas coisas, é nas mínimas coisas. Porque às vezes, eu falo que às vezes lá na minha casa eu estou fazendo alguma coisa, né? Estou eu e Deus lá fazendo algo, e às vezes eu vou fazer uma coisa assim que está lá insignificante. Eu paro e penso, eu falo, mas por que eu estou fazendo isso? Só eu vejo isso? Aí eu falo, não, Deus vê, né? Deus vê. Então é nossa responsabilidade diante de Deus. Deus vê todas as coisas, Ele conhece todas as coisas, Ele vai muito além da aparência. Então é esse coração que Deus quer, né? Que nós vivamos de verdade, vivamos de verdade o seu amor dentro de nós. Nós possamos assim ser transformados pela palavra, né? Não só conhecer a palavra, mas viver a palavra. Porque conhecer, muitas pessoas conhecem. Mas o importante é a gente viver a palavra no nosso dia a dia. Então vamos pedir a Deus, né, que o Senhor purifique o nosso coração, né, a nossa vida, que não vivamos só de aparência, mas que possamos ser testemunhos verdadeiros de fé e de amor. Não sepulcros caiados, né, mas que possamos viver verdadeiramente o amor de Deus. E vamos aqui então com Maria Passa Frente. Maria foi aquela que viveu verdadeiramente o amor de Deus, né? Ela que foi aí o sacrário vivo que carregou Jesus em seu ventre. Então vamos aqui de música e daqui a pouquinho eu volto aqui com muito mais para você.

Boa tarde, queridos ouvintes. São 14 horas e 16 minutos em nossos estúdios. Quero mandar um abraço lá para a Neucídia, que está sempre aí na sintonia. Para minha amiga Rita também, tá, Rita? Um abraço para você. Para a Sandra Mara, que está sempre aí na sintonia. Minha amiga Zezé também, tá, Zezé? Um abraço para você aí, para todos os nossos ouvintes, né, que estão sempre aqui nos prestigiando. Muito obrigada aí pelo carinho. 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Lembrando que temos aqui a oração da manhã, às 8h10 da manhã, a oração da tarde, às 12h10 da tarde, com o padre Reginaldo Manzotti, e aos domingos, às 19h, a missa com o padre Reginaldo Manzotti. E anote aí o WhatsApp da nossa rádio para você participar também da nossa programação. É o 99359-8762. Um abraço aí pro meu amigo Cláudio também, que está aí sintonizado, né, Cláudio? Carinho para você aí, muito especial. Lá para Márcia, tá, Márcia? Meu carinho. Para Lucy também, que está sempre aqui na sintonia da Anúncio. Para todos, né? São muitas as pessoas aí que estão sempre nos prestigiando e nós agradecemos. Lembrando que amanhã, quinta-feira, tem o programa com a nossa amiga Andréia Todero. É a partir das 8 da manhã. Manhã MPB. Tá curtinho demais, hein, Andréia? Passa muito rápido o seu programa, Nossa Vida. Tem que conversar aí com o nosso amigo André para estender um pouquinho mais aí o seu programa, né? Porque é bom, né, gente? É bom ouvir coisas boas. Eu falo, nossa, como é gostoso ouvir essas músicas, né? MPB. Gente, quase que não ouve mais. Então, música boa, a gente tem que prestigiar. Então, amanhã aí, 8 horas, né, com a nossa amiga Andréia Todero. Vamos aqui com a música A Paz Que Eu Sempre Quis. O Frei Gilson cantou essa música hoje, rezando o Rosário. Falei, meu Deus, eu tenho essa música na rádio, essa música é lindíssima. E faz muito tempo que eu não toco. Então, vamos ouvir aqui A Paz Que Eu Sempre Quis. Quem que não quer paz, né, gente? Um mundo tão conturbado, tão cheio de desafios, tão cheio de barulho, e a gente precisa se acalmar um pouquinho, né? E onde a gente encontra paz? Só no coração de Jesus, né? Então vamos pedir a Ele que Ele nos dê essa paz, para que a gente encontre o equilíbrio necessário, para que a gente possa, assim, viver bem todos os dias. Então vamos de música. Música.

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Boa tarde, queridos ouvintes. São 14 horas e 36 minutos. Ouvimos Eliana Ribeiro, Barco à Vela e Padre Marcelo. Vida Reluz. Perfeito é quem te criou. 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Na sequência, vamos também do Vida Reluz, Deus é Capaz. Mas antes, vamos aqui com uma mensagem. O que realmente importa? Era uma vez um jovem que recebeu do rei a tarefa de levar uma mensagem e alguns diamantes a um outro rei de uma terra distante. Recebeu também o melhor cavalo do reino para levá-lo na jornada. Cuida do mais importante e cumprirás a missão, disse o soberano ao se despedir. Assim que o jovem preparou seu alforje, escondeu a mensagem na bainha da calça e colocou as pedras numa bolsa de couro amarrada à cintura, sobre a veste. Pela manhã, bem cedo, sumiu no horizonte. E nem pensava sequer em falhar. Queria que todo o reino soubesse que ele era um nobre e valente rapaz, pronto para desposar a princesa. Aliás, esse era o seu sonho e parecia que a princesa correspondia às suas esperanças. Para cumprir rapidamente sua tarefa, por vez deixava a estrada e pegava atalhos, que sacrificavam sua montaria. Assim exigia o máximo do animal. Quando parava em uma estalagem, deixava o cavalo ao relento. Não lhe aliviava da sela e nem da carga. Tampouco se preocupava em dar-lhe de beber ou providenciar alguma ração. Assim, meu jovem, acabas perdendo o animal, disse alguém. Não me importo, respondeu ele. Tenho dinheiro. Se este morrer, compro outro. Nenhuma falta me fará. Com o passar dos dias e sob tamanho esforço, o pobre animal, não suportando mais os maus tratos, caiu morto na estrada. O jovem simplesmente o amaldiçoou e seguiu o caminho a pé. Acontece que nessa parte do país havia poucas fazendas, era muito distante uma das outras. Passada algumas horas, ele se deu conta da falta que lhe fazia o animal. Estava exausto e sedento. Já havia deixado pelo caminho toda a tralha, com exceção das pedras, pois lembrava da recomendação do rei: cuida do mais importante. Seu passo se tornou curto e lento, as paradas frequentes e longas. Como sabia que poderia cair a qualquer momento e, temendo ser assaltado, escondeu as pedras no salto da bota. Mais tarde, caiu exausto no pó da estrada, onde ficou desacordado. Para sua sorte, uma caravana de mercadores que seguiam viagem para o seu reino encontrou e cuidou dele. Ao recobrar os sentidos, encontrou-se de volta em sua cidade. Imediatamente foi ter com o rei para contar o que havia acontecido e, com maior disfarçatez, colocou toda a culpa do insucesso nas costas do cavalo.
fraco e doente que recebera. Porém, majestade, conforme me recomendaste, cuida do mais importante, aqui estão as pedras que me confiaste. Devolvo-as a ti, não perdi nenhuma sequer. O rei as recebeu de suas mãos com tristeza e o despediu, mostrando completa frieza diante de seus argumentos. Abatido, o jovem deixou o palácio arrasado. Em casa, ao tirar a roupa suja, encontrou na bainha da calça a mensagem do rei que dizia: "Ao meu irmão, rei da terra do norte, o jovem que te envio é candidato a casar com a minha filha. Essa jornada é uma prova. Dei a ele alguns diamantes e um bom cavalo. Recomendei que cuidasse do mais importante. Faz-me, portanto, este favor. Verifica o estado do cavalo. Se o animal estiver forte e viçoso, saberei que o jovem aprecia a fidelidade e a força de quem o auxilia na jornada. Se, porém, perder o animal e apenas guardar as pedras, não será um bom marido, nem rei, pois terá olhos apenas para o tesouro do reino e não dará importância à rainha nem àqueles que o servem." Meus caros, comparo essa história com o ser humano, que segue sua jornada na vida tão preocupado com o seu exterior, isto é, com os bens, que tudo guarda para como se fosse tudo ouro, esquecendo de alimentar também a sua alma, o seu espírito, com alegria e amor de Deus. Certamente não cumprirá a missão, que já não sabe guardar o que é mais importante. Se você tiver a oportunidade de conhecer pessoas assim, como conheço há muitos, verá que na intimidade tem mais problemas e estão sempre cercados de infelicidade. Portanto, antes que seja tarde, preocupe-se, sim, e será. Preocupe-se, e será que estou no caminho da vida que me leva a Deus? Pense nisso, porque o mais importante não é o ouro, mas aquele que caminha contigo e que te auxilia. Que bela mensagem, né, meus caros? Uma prova aqui para esse jovem que não compreendeu, né? O cuidado com que o rei dizia para ele não era com o ouro, era com a vida, né? Porque aquele que o levava precisava ser cuidado, ser tratado, ser amado. E ele não viu dessa maneira, né? Deixou o animal morrer, né? Porque aí tem o dinheiro, compra o outro. Então, muitas vezes a gente pensa assim também, que tudo é descartável, mas não. O amor verdadeiro a gente não compra, o amor verdadeiro a gente conquista. E vamos aqui com o CD Vida Reluz, Deus é Capaz.

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E vamos aqui na sequência com o Thiago Brado, Verdades do Tempo. E daqui a pouquinho a gente tem o Terço da Misericórdia. Quero mandar um abraço lá pro meu compadre Quinho, que está sempre aí na ligadinho, né? Esperando para rezar o terço. Quero mandar um abraço também lá pro Zé Paulo, que está sempre aí na sintonia. Também para você, tá, Cláudio? Um abraço aí para você. E também um abraço muito especial para o seu José. Seu José, um abraço para o senhor também. Então vamos aqui de música. Daqui a pouquinho a gente tem o Terço da Misericórdia. Daqui a pouquinho. Música.

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15:04, hora da Divina Misericórdia, hora de nos colocarmos na presença de Jesus. Jesus, manso e humilde de coração, fazei o nosso coração semelhante ao vosso. Neste momento, querido ouvinte, que você possa aquietar um pouquinho o seu coração, o seu pensamento e se colocar na presença do Senhor. Ele que já se encontra presente em nosso meio, porque Ele mesmo nos ensina que onde dois ou mais estiver reunidos em seu nome, ali Ele estará. Então acredite que você não está sozinho. Independente de onde você esteja, o que está fazendo, Jesus já está do seu lado, com suas mãos chagadas e ressuscitadas, para receber o seu pedido, a sua oração, seu agradecimento. Deposite com muita fé, com muita confiança nas mãos de Jesus a sua necessidade para o dia de hoje. Não deixe que seus problemas, seus medos, suas inseguranças sejam maiores que a misericórdia do Senhor. Acredite que você tem um Deus que te ama, um Deus que tudo vê, sabe, conhece, um Deus que pode mudar, transformar, restaurar as nossas vidas, mas para isso é necessário acreditar. Jesus diz que é feliz aquele que crê. E ser feliz não é não ter problemas, preocupações. Ser feliz é acreditar que temos um Deus acima de todas as coisas. E que nos momentos difíceis nós podemos nos recorrer a Ele, pedindo força, fé, coragem, perseverança, para não desanimar jamais. Agradeça sempre, especialmente pelo dom da vida, pelo dia de hoje. Agradeça pelo esposo, a esposa, os filhos, amigos, os familiares. Agradeça a saúde, a paz, o pão de cada dia, o trabalho. Agradeça o Senhor por essa chuva abençoada, por esse dia lindo que Ele preparou com muito carinho para todos nós. E diga muito obrigada, Senhor, por tudo que o Senhor nos dá, nos faz, por tudo que o Senhor realiza em nossa vida, mesmo diante das nossas misérias. Te pedimos perdão, porque sabemos que somos pequenos, falhos, limitados, omissos, mas no dia de hoje pedimos a sua graça para vencermos a nós mesmos, para sermos melhores do que fomos ontem. Pai nosso que estais no céu, santificado seja vosso nome. Venha a nós o vosso reino. Seja feita a vossa vontade, assim na terra como no céu. O pão nosso de cada dia nos dai hoje. Perdoai as nossas ofensas, assim como nós perdoamos a quem nos tem ofendido. E não nos deixeis cair em tentação, mas livrai-nos do mal. Amém.

0: Ave Maria, cheia de graça, o Senhor é convosco. Bendita sois vós entre as mulheres e bendito é o fruto do vosso ventre, Jesus. Santa Maria, Mãe de Deus, rogai por nós, pecadores, agora e na hora de nossa morte. Amém. Creio em Deus Pai, Todo-Poderoso, Criador do céu e da terra, e em Jesus Cristo, seu único Filho, nosso Senhor, que foi concebido pelo poder do Espírito Santo, nasceu da Virgem Maria, padeceu sobre Pôncio Pilatos, foi crucificado, morto e sepultado, desceu à mansão dos mortos, ressuscitou ao terceiro dia, subiu aos céus, está sentado à direita de Deus Pai Todo-Poderoso, donde há de vir julgar os vivos e os mortos. Creio no Espírito Santo, na Santa Igreja Católica, na comunhão dos santos, na remissão dos pecados, na ressurreição da carne, na vida eterna. Amém. Primeiro mistério, Senhor, eu peço a cura para o planeta Terra, o fim da guerra, por toda a Igreja, pelo Papa Leão, por todo o clero, pela nossa diocese de São João da Boa Vista, pelo nosso bispo Eugênio, por todas as vocações sacerdotais e religiosas, pelos nossos governantes. Peço paz, Senhor, para o nosso país e a paz mundial. Eterno Pai, eu vos ofereço o corpo, sangue, a alma e a divindade de vosso diletíssimo Filho, nosso Senhor Jesus Cristo, em expiação dos nossos pecados e do mundo inteiro. Pela sua dolorosa paixão,
1: tende misericórdia de nós e do mundo inteiro.
0: Pela sua dolorosa paixão,
1: tende misericórdia de nós e do mundo inteiro.
0: Pela sua dolorosa paixão,
1: tende misericórdia de nós e do mundo inteiro.
0: Pela sua dolorosa paixão,
1: tende misericórdia de nós e do mundo inteiro.
0: Pela sua dolorosa paixão,
1: tende misericórdia de nós e do mundo inteiro.
0: Pela sua dolorosa paixão,
1: tende misericórdia de nós e do mundo inteiro.
0: Pela sua dolorosa paixão,
1: tende misericórdia de nós e do mundo inteiro.
0: Pela sua dolorosa paixão,
1: tende misericórdia de nós e do mundo inteiro.
0: Pela sua dolorosa paixão,
1: tende misericórdia de nós e do mundo inteiro.
0: Pela sua dolorosa paixão,
1: tende misericórdia de nós e do mundo inteiro.
0: Segundo mistério, eu peço conversão para todos os pecadores, por todos os idosos, pelos jovens, pelos adolescentes, pelas crianças do mundo inteiro, peço pela Luísa, pelo Zé Ricardo, pelo Lucas, pelo Bruno, pela Cecília, pelo Murilo, pelo Samuel, pelo Henrique, peço por todas as gestantes, todas as crianças que estão sendo geradas. Peço por todos os meus afilhados, pelo Vitor, pela Rosana, por todas as famílias, especialmente as mais necessitadas, aquelas que rezam conosco neste momento, aquelas que pedem as nossas orações. Peço pela Neucídia, sua família, para a Rita, especialmente para o seu netinho, o Zé Ricardo, que amanhã vai passar por uma cirurgia às 15 horas. Eu peço oração para o Zé Ricardo. Peço também para Maria, sua família, Sara, sua família. Peço pela minha família, a família dos meus irmãos, dos meus amigos. Peço também pelos enfermos, aqueles que estão hospitalizados, acamados, que vão passar por uma cirurgia ou estão se recuperando de uma cirurgia. Aqueles que estão em tratamentos de oncologia, de hemodiálise. Aqueles que estão em depressão, com crise de ansiedade. Peço pela Ana Luísa, peço pela Luzia, pelo seu Sebastião, pela Andréia, pelo Frank, pelo Ari e por todos que necessitam de uma oração. Eterno Pai, eu vos ofereço o corpo, sangue, a alma e a divindade de vosso diletíssimo Filho, nosso Senhor Jesus Cristo, em expiação dos nossos pecados e do mundo inteiro. pela sua dolorosa paixão.
1: Tende misericórdia de nós e do mundo inteiro.
0: Pela sua dolorosa paixão.
1: Tende misericórdia de nós e do mundo inteiro.
0: Pela sua dolorosa paixão.
1: Tende misericórdia de nós e do mundo inteiro.
0: Pela sua dolorosa paixão.
1: Tende misericórdia de nós e do mundo inteiro.
0: Pela sua dolorosa paixão.
1: Tende misericórdia de nós e do mundo inteiro.
0: Pela sua dolorosa paixão.
1: Tende misericórdia de nós e do mundo inteiro.
0: Pela sua dolorosa paixão.
1: Tende misericórdia de nós e do mundo inteiro.
0: Pela sua dolorosa paixão.
1: Tende misericórdia de nós e do mundo inteiro.
0: Pela sua dolorosa paixão.
1: Tende misericórdia de nós e do mundo inteiro.
0: Pela sua dolorosa paixão.
1: Tende misericórdia de nós e do mundo inteiro.
0: Terceiro mistério. Eu peço pelos pobres, pelos dependentes químicos, pelos encarcerados, pelos desempregados, por todos que estão no trabalho, que rezam conosco neste momento, que estão com dificuldades no trabalho, em busca de um trabalho, por todas as nossas necessidades, sejam materiais, espirituais, temporais, emocionais, psíquicas, e por todos aqueles que pedem as nossas orações. Eterno Pai, eu vos ofereço o corpo, o sangue, a alma e a divindade de vosso diletíssimo Filho, nosso Senhor Jesus Cristo, em expiação dos nossos pecados e do mundo inteiro, pela sua dolorosa paixão.
1: Tende misericórdia de nós e do mundo inteiro.
0: Pela sua dolorosa paixão.
1: Tende misericórdia de nós e do mundo inteiro.
0: Pela sua dolorosa paixão.
1: Tende misericórdia de nós e do mundo inteiro.
0: Pela sua dolorosa paixão.
1: Tende misericórdia de nós e do mundo inteiro.
0: Pela sua dolorosa paixão.
1: Tende misericórdia de nós e do mundo inteiro.
0: Pela sua dolorosa paixão.
1: Tende misericórdia de nós e do mundo inteiro.
0: Pela sua dolorosa paixão.
1: Tende misericórdia de nós e do mundo inteiro.
0: Pela sua dolorosa paixão.
1: Tende misericórdia de nós e do mundo inteiro.
0: Pela sua dolorosa paixão.
1: Tende misericórdia de nós e do mundo inteiro.
0: Quarto mistério. Eu peço por todos os aniversariantes do dia de hoje, dessa semana. Peço por todos os voluntários da Rádio Anúncio e seus familiares, pelos nossos amigos, vizinhos, todos os profissionais de saúde, aqueles que trabalham nos hospitais, médicos, enfermeiros, cuidadores, cientistas, pesquisadores, professores, educadores e por todos que estão afastados da igreja. Eterno Pai, eu vos ofereço o corpo, sangue, a alma e a divindade de vosso diletíssimo Filho, nosso Senhor Jesus Cristo, em expiação dos nossos pecados e do mundo inteiro. Pela sua dolorosa paixão.
1: Tende misericórdia de nós e do mundo inteiro.
0: Pela sua dolorosa paixão.
1: Tende misericórdia de nós e do mundo inteiro.
0: Pela sua dolorosa paixão.
1: Tende misericórdia de nós e do mundo inteiro.
0: Pela sua dolorosa paixão.
1: Tende misericórdia de nós e do mundo inteiro.
0: Pela sua dolorosa paixão.
1: Tende misericórdia de nós e do mundo inteiro.
0: Pela sua dolorosa paixão.
1: Tende misericórdia de nós e do mundo inteiro.
0: Pela sua dolorosa paixão.
1: Tende misericórdia de nós e do mundo inteiro.
0: Pela sua dolorosa paixão.
1: Tende misericórdia de nós e do mundo inteiro.
0: Pela sua dolorosa paixão.
1: Tende misericórdia de nós e do mundo inteiro.
0: Quinto e último mistério. Por todos os que sofrem, que choram, por aqueles que perderam seus entes queridos, por todas as almas do purgatório, por todos os agonizantes desse dia, dessa hora, por todos os marginalizados e excluídos da nossa sociedade e por todos aqueles que não têm quem rezem por eles. Eterno Pai, eu vos ofereço o corpo, sangue, a alma e a divindade de vosso diletíssimo Filho, nosso Senhor Jesus Cristo, em expiação dos nossos pecados e do mundo inteiro, pela sua dolorosa paixão.
1: Tende misericórdia de nós e do mundo inteiro.
0: Pela sua dolorosa paixão.
1: Tende misericórdia de nós e do mundo inteiro.
0: Pela sua dolorosa paixão.
1: Tende misericórdia de nós e do mundo inteiro.
0: Pela sua dolorosa paixão.
1: Tende misericórdia de nós e do mundo inteiro.
0: Pela sua dolorosa paixão.
1: Tende misericórdia de nós e do mundo inteiro.
0: Pela sua dolorosa paixão.
1: Tende misericórdia de nós e do mundo inteiro.
0: Pela sua dolorosa paixão.
1: Tende misericórdia de nós e do mundo inteiro.
0: Pela sua dolorosa paixão.
1: Tende misericórdia de nós e do mundo inteiro.
0: Pela sua dolorosa paixão.
1: Tende misericórdia de nós e do mundo inteiro.
0: Pela sua dolorosa paixão.
1: Tende misericórdia de nós e do mundo inteiro.
0: Deus Santo, Deus Forte, Deus Imortal.
1: Tende piedade de nós e do mundo inteiro.
0: Deus Santo, Deus Forte, Deus Imortal.
1: Tende piedade de nós e do mundo inteiro.
0: Deus Santo, Deus Forte, Deus Imortal.
1: Tende piedade de nós e do mundo inteiro.
0: Jesus misericordioso,

0: 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Vamos encerrar aqui hoje com o Padre Robson, o Cálice. Andréa já fez. Ai! E também Padre Alessandro Campos, o que é que eu sou sem Jesus? Mas vamos aqui à nossa última mensagem dessa tarde. O equilíbrio da vida. Faça bem tudo o que tem que fazer. A perfeição tem duas grandes inimigas, a pressa e a rotina. A pressa em fazer as coisas sacrifica o zelo em fazê-las bem. No afã de ficar livre e passar para frente, os detalhes são abandonados. A rotina é o fascício da obra a ser feita. É o desestimulo à ação. Aliás, rotina é um cupim da vida. Consegue destruir aos poucos tudo o que ela toca. Será bem feito tudo o que tiver sido feito com o verdadeiro amor. É isso, meus caros, né? A rotina, ela é boa. A rotina tem que existir. Porque a rotina é algo que vai nos disciplinando. Porque a gente fica uma bagunça, né? A gente não sabe por onde começar nem quando terminar. Então, ela faz parte. Mas o que que acontece? A gente não pode fazer todos os dias na mesmice. Jesus não fala, eis que faço nova todas as coisas? É assim, é fazer com amor. Então, cada dia passa a ser diferente. Quando a gente faz as coisas no mínimo detalhe, mas com carinho e com amor, aí faz a diferença, né? Você já foi na casa de alguém, comeu uma comida e fala assim para a pessoa: nossa, eu faço igualzinha, não fica igual a sua? É, então é isso, a gente faz, cada um tem a sua maneira de fazer, cada um coloca o seu amor, cada um coloca aquilo que ele tem de melhor. Então é isso, a rotina, ela nos disciplina. Só que não pode ser aquilo, fazer com mesmice, tem que fazer com amor. E também aqui a pressa, né? A pressa, ela é traiçoeira. Nossa, eu falo que ela realmente é inimiga da perfeição. Porque tudo que a gente faz com muita pressa, com certeza não tem qualidade. Então a gente precisa fazer tudo no tempo correto, né? Sem pressa. E acreditando assim, ó, eu estou fazendo o meu melhor, sempre. Procurar fazer o nosso melhor. É isso. 11:22 e eu vou ficando por aqui, chegando a mais um final de programa, partilhando palavras e pensamentos. Hoje, quarta-feira, 26 de agosto de 2026. Agradeço a participação do meu amigo Cláudio, da Rosana e do Ricardo, do seu Carlos e da dona Ivone. Agradeço você que esteve aí através do nosso site, do nosso link, através da nossa rádio. Muito obrigada pelo carinho da sua companhia. Que vocês tenham uma ótima tarde. Continue na sintonia da Rádio Anúncio FM. A Andréia volta amanhã, a partir das 8 da manhã. E nós voltamos na sexta-feira, né? Se Deus nos permitir, a partir das 13h30. Um beijo muito especial a todos. Fiquem com Deus, com as bênçãos de Nossa Senhora. E até lá.
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1: Nesta quarta-feira, 26 de agosto, quem acorda em São João da Boa Vista já encontra o céu bastante carregado. A mínima é de 16 graus e a máxima não passa dos 24. Um dia mais ameno do que nos anteriores. E atenção, hein? A chance de chuva é alta, de 64%, principalmente no período da tarde, com acumulado previsto de 4,4 milímetros ao longo de cerca de 11 horas de garoa. Quem for sair, leve o guarda-chuva e, se puder, saia um pouco mais cedo para evitar o trânsito lento, hein? A umidade fica elevada, em torno de 79%. O sol nasce às 6 horas e 21 minutos e se põe às 17 horas e 55. Eu sou Kleber Salles, aqui na Rádio Anúncio FM, com a nossa previsão do tempo. Grande abraço!
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3: Expresso de Notícias no ar, é você bem informado de hora em hora. Hoje é quarta-feira, 26 de agosto, ano 2026. Aqui Diego Soares trazendo as informações para você. A previsão de uma estiagem severa no Amazonas nas próximas semanas levou o Tribunal Regional Eleitoral do Estado a alterar o calendário de distribuição das urnas eletrônicas para cidades do interior. Por causa da forte estiagem prevista desde a última sexta, o TRE do Amazonas começou a enviar umas urnas eletrônicas e suprimentos eleitorais para os municípios do interior. A Agência Nacional de Proteção de Dados multou em 153,7 milhões de reais a empresa ByteDance, que controla a rede social TikTok, por violações ao tratamento de informações de crianças e adolescentes. A sanção foi publicada ali no Diário Oficial e também determina que os dados coletados de forma irregular sejam até excluídos. Um auditor fiscal aposentado e dois empresários foram presos nesta terça por envolvimento em um esquema

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2: Romanos capítulo 8, versículo 15. Vocês não receberam um espírito que os escravize para novamente temerem, mas receberam um espírito que os adota como filhos, por meio do qual clamamos: Abba, Pai. A vida pastoral tem momentos ricos e inesquecíveis. O pastor acompanha de perto os sonhos e problemas dos membros da igreja. O pastor José Maria Barbosa Silva conta que acompanhou anos atrás a história de um casal que descobriu que não podia ter filhos. Decidiram adotar uma criança e se cadastraram em uma cidade do Paraná. Como a criança estava demorando a aparecer, também preencheram cadastro em outra cidade. O que aconteceu? No mesmo dia, nasceram as duas crianças. O que fazer? Com qual das duas ficar? Corajosamente, decidiram adotar as duas. Quase um mês depois, ele foi visitar o casal com seus dois filhinhos. Não vou esquecer o momento em que a mãe trouxe o bebê, que estava acordado, escreve ele, e segurando-o cuidadosamente nos braços, disse: "Olha só, filhinho, o pastor veio visitar a gente." José Maria dizia consigo mesmo: "Mas o bebê acaba de ser adotado. Como é que dentro de tão pouco tempo se desenvolveu um amor tão grande e um vínculo afetivo tão forte assim?" Estava nos braços da mulher, alguém que não tinha nascido dela, mas ela o apresentava orgulhosamente como filho. Quantas histórias bonitas e quantas fotografias mostram a felicidade dos pais com seus filhos adotivos. No tempo em que Paulo escreveu o texto de hoje, as leis romanas já permitiam a adoção. Na maior parte dos casos, tratava-se da adoção de escravos já em maioridade, que eram comprados para ser libertos. Em situação bem diferente, eram levados para a casa da pessoa que os havia libertado para ser recebidos como filhos, como membros da família. A adoção é uma das ilustrações que Deus usa para mostrar o relacionamento que Ele quer ter conosco. Quando aceitamos Cristo como nosso Salvador, somos adotados como seus filhos e começamos vida nova. Temos direito a uma nova posição, não mais a de servo, nem escravo, mas de filhos e filhas. Aos que o receberam, aos que creram em seu nome, deu-lhes o direito de se tornarem filhos de Deus. João capítulo 1, versículo 12. E quanto à participação na herança futura, somos co-herdeiros juntamente com Cristo, pois o mesmo apóstolo diz: "Amados, agora somos filhos de Deus, e ainda não se manifestou o que havemos de ser, mas sabemos que quando Ele se manifestar, seremos semelhantes a Ele, pois o veremos como Ele é." Primeira carta de João, capítulo 3, versículo 2. Reflita sobre isso no dia de hoje e ore comigo agora. Obrigado, querido Deus, por nos adotares como filhos e herdeiros da vida eterna. Obrigado por essa graça incompreensível, esse amor incomparável. Te louvamos, Pai, em nome de Jesus. Amém.

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3: 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Olá, e que bom estar com você aqui na sintonia. Está no ar mais uma edição do nosso painel. Hoje é quarta-feira, 26 de agosto. Eu sou o Diego Elias e vamos juntos trazendo por aqui na programação as principais notícias dos últimos dias, os destaques em vários setores para você, além, é claro, das boas canções também por aqui. Confira as manchetes. Meio ambiente, avião laboratório de emissão internacional usa Cuiabá como base para medir gases de efeito estufa no Pantanal e na Amazônia. Economia, Brasil tem que voltar a realizar megaprojetos, Vale tem o capital, diz CEO. Agronegócio, material que seria descartado vira colágeno com 98% de proteína para alimentos e produtos pet. Tecnologia, Instagram reformula a identidade visual pela primeira vez em 10 anos, confira o resultado. Novidades automotivas, já viu o carro com tornozeleira eletrônica? Entenda a nova regra. Ciências e saúde, saiba tudo sobre o novo remédio que reduz até 70% do colesterol ruim. Você vai conferir todas estas informações aqui em nossa programação. Painel desta quarta-feira, 26 de agosto, está no ar.
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1: A cidade de Cuiabá foi escolhida como base para uma importante missão científica internacional que tem como objetivo medir as concentrações de dióxido de carbono e metano na atmosfera da Amazônia e do Pantanal. A campanha utiliza uma aeronave adaptada como laboratório aéreo, equipada com sensores de alta precisão e tecnologia laser para analisar os gases do efeito estufa em diferentes altitudes. A iniciativa reúne dezenas de pesquisadores estrangeiros em parceria com instituições brasileiras para monitorar as emissões e a absorção desses gases em biomas cruciais para o equilíbrio climático do planeta. Os dados coletados pelos voos científicos servirão para aprimorar os modelos de previsão e reduzir incertezas sobre as mudanças climáticas globais, com foco especial na decomposição de matéria orgânica nas vastas áreas alagadas do território pantaneiro.
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0: Essa foi a primeira sequência musical desta quarta aqui no painel MPB, fechando com Rita Lee, Corre, Corre. Antes, Marina Lima, Sugar.
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0: Os Paralamas do Sucesso, Ela Disse Adeus.

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1: O presidente da Vale, Gustavo Pimenta, defendeu que o Brasil retome o desenvolvimento de grandes projetos de mineração bilionários, destacando que a mineradora possui capital e capacidade técnica para liderar essa expansão. Durante o lançamento de um estudo setorial, o executivo apontou que o país precisa destravar seu potencial mineral por meio de melhorias no licenciamento ambiental e maior segurança regulatória. Segundo o levantamento, com medidas de incentivo e modernização, a produção mineral brasileira poderá saltar expressivamente até 2035, impulsionada pela crescente demanda global por minerais críticos e estratégicos essenciais para a transição energética.
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0: Nós ouvimos Marcelo Camelo, Janta, antes Skank, Tão Seu.
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8: Expresso de Notícias no ar, é você bem informado de hora em hora. Hoje é quarta-feira, 26 de agosto, ano 2026. Aqui Diego Soares trazendo as informações para você. A noite desta próxima quinta-feira vai reservar algo especial para os brasileiros. Será o início de um eclipse lunar quase total que poderá ser visto em todo o Brasil. O fenômeno ocorre quando a Terra fica entre o Sol e a Lua, projetando ali uma sombra que cobre total ou parcialmente a superfície lunar. Segundo o Observatório Nacional, localizado na zona norte do Rio de Janeiro, a sombra projetada pela Terra irá obscurecer cerca de 96,2% da Lua, atingindo seu ápice pouco depois de uma hora da madrugada desta sexta-feira. O ProUni abre lista de espera nesta quarta. Estudantes têm até esta quinta para manifestar o interesse. Rio tem alta de 43% nas medidas protetivas para mulheres. O Tribunal de Justiça do Rio de Janeiro concedeu quase 57,5 mil decisões entre janeiro e julho. Este foi o Expresso de Notícias, comigo Diego Soares. Nós voltamos a qualquer momento com mais informações para você. Uma ótima quarta-feira.
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0: Fernanda Takai, debaixo dos caracóis dos seus cabelos.

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1: O material antes descartado pela indústria do couro, agora vira ingrediente com alto teor de proteína para alimentos e produtos pet. A Novapron, localizada em Guaiçara, São Paulo, transforma a derme bovina em colágeno funcional, com no mínimo 98% de proteína. O processo dura cerca de 2 horas e utiliza maquinários adaptados nos setores de papel, celulose e plásticos. O produto possui alta capacidade de retenção de água e gordura, melhorando a textura e a suculência de carnes processadas, além de ser aplicado em petiscos para cães. Hoje, a Novapron é a maior produtora mundial de colágeno bovino funcional e exporta para mais de 40 países. As perdas do processo ainda são destinadas à fabricação de adubo organo-mineral, reforçando a economia circular da empresa, que integra a divisão de novos negócios da JBS.
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1: Instagram reformula a identidade visual pela primeira vez em 10 anos. O Instagram acaba de passar pela sua primeira grande mudança de identidade visual em 10 anos. A plataforma atualizou seu logotipo, cores e tipografia para adotar uma aparência mais moderna e dinâmica, sem perder a sua essência. O tradicional símbolo da câmera fotográfica foi redesenhado e mantido como o coração da marca, mas agora é acompanhado por tons mais vibrantes e animações fluidas que se adaptam aos diferentes formatos do aplicativo, como os vídeos curtos. O nome da rede social também ganhou uma fonte mais limpa e contemporânea, substituindo o estilo antigo. Segundo a direção da empresa, a intenção é valorizar a criatividade da comunidade e resgatar as raízes artesanais do aplicativo, alinhando o visual à evolução tecnológica da rede, que deixou para trás as referências exclusivas às câmeras antigas de seu lançamento inicial.
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0: Nós ouvimos Thiago York, Desconstrução, e Nina Fernandes, Sem Fim.
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0: Cheio de amor.

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1: Já viu carro com tornozeleira eletrônica? Entenda a nova regra. Uma nova regra do Conselho Nacional de Trânsito trouxe uma novidade apelidada de tornozeleira eletrônica para carros. Agora, veículos irregulares que deveriam ser guinchados para o pátio poderão ficar com o próprio dono, sob a chamada guarda monitorada. O carro recebe um dispositivo de rastreamento para que as autoridades acompanhem seus deslocamentos de forma remota. No entanto, o benefício não vale para todos. O veículo precisa estar em boas condições de segurança, não possuir registro de roubo e estar licenciado. Além disso, o proprietário continua arcando com os custos das diárias do pátio. Caso o condutor tente violar o rastreador ou descumpra as regras, o carro será imediatamente recolhido de forma física. A medida busca desafogar os pátios e modernizar a fiscalização no país.
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0: Na sequência, tivemos Jota Quest, Fácil. Antes, 5 a Seco e Tobran de Leone, Pausa.
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7: Expresso de Notícias no ar, é você bem informado de hora em hora. Hoje é quarta-feira, 26 de agosto, ano 2026. Aqui Diego Soares trazendo as informações para você. Na França, um tornado varreu a região de Aude, no sudoeste do país. Na Vila de Pomas, mais da metade das casas foram destruídas e dezenas de pessoas ficaram feridas. Todos os moradores foram transferidos para abrigos. Tornados são até considerados raros nessa região. O Canadá anunciou nesta terça-feira, tarifas retaliatórias contra os Estados Unidos no valor de 27,6 bilhões de dólares canadenses, cerca de 20 bilhões de dólares. A medida coloca no mesmo patamar as novas tarifas impostas por Washington. As sobretaxas canadenses entrarão em vigor em 8 de setembro e atingirão cerca de 700 produtos importados dos Estados Unidos. Frequentadores do litoral do Rio de Janeiro e de São Paulo devem ter cuidado redobrado, hein? Com as ressacas até a próxima quinta-feira. A Marinha do Brasil emitiu um alerta de ondas de até 3 metros de altura no trecho que abrange todo o litoral entre Ilhabela em São Paulo e Campos dos Goitacazes, que fica no Rio de Janeiro. Este foi o Expresso de Notícias comigo, Diego Soares. Nós voltamos a qualquer momento com mais informações para você. Uma ótima quarta-feira.
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12: Janeiro e Paula Novaes, pé na areia.

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1: Saiba tudo sobre o novo remédio que reduz até 70% do colesterol ruim. A Agência Reguladora dos Estados Unidos aprovou a Enicitida, um novo medicamento em comprimido voltado para a redução do colesterol LDL, conhecido como colesterol ruim. Comercializado sob a marca Lipfendra, o remédio funciona como um inibidor da PCSK9 e demonstrou em ensaios clínicos uma eficácia comparável à dos tratamentos injetáveis mais potentes, capazes de baixar o LDL em até 70%. O fármaco surge como uma alternativa importante para pacientes de alto risco ou para aqueles que não toleram o uso dos tradicionais estatinas, ajudando a proteger o coração contra ataques cardíacos e derrames.
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Está na hora de conferirmos as notícias que foram destaque na edição desta quarta. Meio ambiente. Avião laboratório de emissão internacional usa Cuiabá como base para medir gases de efeito estufa no Pantanal e na Amazônia. Economia. Brasil tem que voltar a realizar megaprojetos. Vale tem o capital, diz CEO. Agronegócio. Material que seria descartado vira colágeno com 98% de proteína para alimentos e produtos pet. Tecnologia. Instagram reformula a identidade visual pela primeira vez em 10 anos. Confira o resultado. Novidades automotivas. Já viu o carro com tornozeleira eletrônica? Entenda a nova regra. 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Saiba tudo sobre o novo remédio que reduz até 70% do colesterol ruim. Tá aí o painel de hoje, terminando agora nesse dia 26 de agosto. Muito obrigado pela audiência, pela companhia. Amanhã tem mais, se Deus quiser. Sempre com boas canções e muitas informações. Até lá.

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Em nome do Pai, do Filho e do Espírito Santo. Amém. Divino Jesus, eu vos ofereço este texto que vou rezar, contemplando os mistérios de nossa redenção. Concedei-me pela intercessão de Maria Santíssima, a quem me dirijo, as virtudes necessárias para bem rezá-lo e a graça de ganhar as indulgências anexas a esta devoção. Creio em Deus Pai Todo-Poderoso, Criador do céu e da terra, e em Jesus Cristo, seu único Filho, nosso Senhor, que foi concebido pelo poder do Espírito Santo, nasceu da Virgem Maria, padeceu sob Pôncio Pilatos, foi crucificado, morto e sepultado, desceu à mansão dos mortos, ressuscitou ao terceiro dia, subiu aos céus, está sentado à direita de Deus Pai Todo-Poderoso, de onde há de vir a julgar os vivos e os mortos. Creio no Espírito Santo, na Santa Igreja Católica, na comunhão dos santos, na remissão dos pecados, na ressurreição da carne, na vida eterna. Amém. Pai nosso que estais no céu, santificado seja o vosso nome. Venha a nós o vosso reino, seja feita a vossa vontade, assim na terra como no céu. O pão nosso de cada dia nos dai hoje, perdoai-nos as nossas ofensas, assim como nós perdoamos a quem nos tem ofendido. E não nos deixeis cair em tentação, mas livrai-nos do mal. Amém. Ave Maria, cheia de graça, o Senhor é convosco. Bendita sois vós entre as mulheres, e bendito é o fruto do vosso ventre, Jesus. Santa Maria, Mãe de Deus, rogai por nós, pecadores, agora e na hora de nossa morte. Amém. Ave Maria, cheia de graça, o Senhor é convosco. Bendita sois vós entre as mulheres, e bendito é o fruto do vosso ventre, Jesus. Santa Maria, Mãe de Deus, rogai por nós, pecadores, agora e na hora de nossa morte. Amém. Ave Maria, cheia de graça, o Senhor é convosco. Bendita sois vós entre as mulheres, e bendito é o fruto do vosso ventre, Jesus. Santa Maria, Mãe de Deus, rogai por nós, pecadores, agora e na hora de nossa morte. Amém. Glória ao Pai, ao Filho e ao Espírito Santo, como era no princípio, agora e sempre. Amém. Ó meu Jesus, perdoai-nos, livrai-nos do fogo do inferno, levai as almas todas para o céu e socorrei principalmente aquelas que mais precisarem da vossa misericórdia. Mistérios gloriosos. No primeiro mistério, contemplamos a ressurreição de Jesus Cristo e aprendemos a praticar as virtudes da fé e da confiança em Deus. Momento para que você faça do íntimo do seu coração a sua prece.

Pai nosso que estais no céu, santificado seja o vosso nome. Venha a nós o vosso reino, seja feita a vossa vontade, assim na terra como no céu. O pão nosso de cada dia nos dai hoje, perdoai-nos as nossas ofensas, assim como nós perdoamos a quem nos tem ofendido. E não nos deixeis cair em tentação, mas livrai-nos do mal. Amém. Ave Maria, cheia de graça, o Senhor é convosco. Bendita sois vós entre as mulheres, bendito é o fruto do vosso ventre, Jesus. Santa Maria, Mãe de Deus, rogai por nós, pecadores, agora e na hora de nossa morte. Amém. Ave Maria, cheia de graça, o Senhor é convosco. Bendita sois vós entre as mulheres, bendito é o fruto do vosso ventre, Jesus. Santa Maria, Mãe de Deus, rogai por nós, pecadores, agora e na hora de nossa morte. Amém. Ave Maria, cheia de graça, o Senhor é convosco. Bendita sois vós entre as mulheres, bendito é o fruto do vosso ventre, Jesus. Santa Maria, Mãe de Deus, rogai por nós, pecadores, agora e na hora de nossa morte. Amém. Ave Maria, cheia de graça, o Senhor é convosco. Bendita sois vós entre as mulheres, bendito é o fruto do vosso ventre, Jesus. Santa Maria, Mãe de Deus, rogai por nós, pecadores, agora e na hora de nossa morte. Amém. Ave Maria, cheia de graça, o Senhor é convosco. Bendita sois vós entre as mulheres, bendito é o fruto do vosso ventre, Jesus. Santa Maria, Mãe de Deus, rogai por nós, pecadores, agora e na hora de nossa morte. Amém. Ave Maria, cheia de graça, o Senhor é convosco. Bendita sois vós entre as mulheres, bendito é o fruto do vosso ventre, Jesus. Santa Maria, Mãe de Deus, rogai por nós, pecadores, agora e na hora de nossa morte. Amém. Ave Maria, cheia de graça, o Senhor é convosco. Bendita sois vós entre as mulheres, bendito é o fruto do vosso ventre, Jesus. Santa Maria, Mãe de Deus, rogai por nós, pecadores, agora e na hora de nossa morte. Amém. Ave Maria, cheia de graça, o Senhor é convosco. Bendita sois vós entre as mulheres, bendito é o fruto do vosso ventre, Jesus. Santa Maria, Mãe de Deus, rogai por nós, pecadores, agora e na hora de nossa morte. Amém. Ave Maria, cheia de graça, o Senhor é convosco. Bendita sois vós entre as mulheres, bendito é o fruto do vosso ventre, Jesus. Santa Maria, Mãe de Deus, rogai por nós, pecadores, agora e na hora de nossa morte. Amém. Ave Maria, cheia de graça, o Senhor é convosco. Bendita sois vós entre as mulheres, bendito é o fruto do vosso ventre, Jesus. Santa Maria, Mãe de Deus, rogai por nós, pecadores, agora e na hora de nossa morte. Amém. Glória ao Pai, ao Filho e ao Espírito Santo, como era no princípio, agora e sempre. Amém. Ó meu Jesus, perdoai-nos, livrai-nos do fogo do inferno, levai as almas todas para o céu e socorrei principalmente aquelas que mais precisarem da vossa misericórdia. Nossa Senhora de Fátima, rogai por nós. No segundo mistério, contemplamos a ascensão de Jesus Cristo ao céu e aprendemos a aumentar a esperança e o desejo do céu. Rezemos para que Maria, a Mãe do Perpétuo Socorro, continue nos abençoando. Pai nosso que estais no céu, santificado seja o vosso nome. Venha a nós o vosso reino, seja feita a vossa vontade, assim na terra como no céu. O pão nosso de cada dia nos dai hoje, perdoai-nos as nossas ofensas, assim como nós perdoamos a quem nos tem ofendido. E não nos deixeis cair em tentação, mas livrai-nos do mal. Amém. Ave Maria, cheia de graça, o Senhor é convosco. Bendita sois vós entre as mulheres, bendito é o fruto do vosso ventre, Jesus. Santa Maria, Mãe de Deus, rogai por nós, pecadores, agora e na hora de nossa morte. Amém. Ave Maria, cheia de graça, o Senhor é convosco. Bendita sois vós entre as mulheres, bendito é o fruto do vosso ventre, Jesus. Santa Maria, Mãe de Deus, rogai por nós, pecadores, agora e na hora de nossa morte. Amém. Ave Maria, cheia de graça, o Senhor é convosco.
Bendita sois vós entre as mulheres, bendito é o fruto do vosso ventre, Jesus. Santa Maria, Mãe de Deus, rogai por nós, pecadores, agora e na hora de nossa morte. Amém. Ave Maria, cheia de graça, o Senhor é convosco. Bendita sois vós entre as mulheres, bendito é o fruto do vosso ventre, Jesus. Santa Maria, Mãe de Deus, rogai por nós, pecadores, agora e na hora de nossa morte. Amém. Ave Maria, cheia de graça, o Senhor é convosco. Bendita sois vós entre as mulheres, bendito é o fruto do vosso ventre, Jesus. Santa Maria, Mãe de Deus, rogai por nós, pecadores, agora e na hora de nossa morte. Amém. Ave Maria, cheia de graça, o Senhor é convosco. Bendita sois vós entre as mulheres, bendito é o fruto do vosso ventre, Jesus. Santa Maria, Mãe de Deus, rogai por nós, pecadores, agora e na hora de nossa morte. Amém. Ave Maria, cheia de graça, o Senhor é convosco. Bendita sois vós entre as mulheres, bendito é o fruto do vosso ventre, Jesus. Santa Maria, Mãe de Deus, rogai por nós, pecadores, agora e na hora de nossa morte. Amém. Ave Maria, cheia de graça, o Senhor é convosco. Bendita sois vós entre as mulheres, bendito é o fruto do vosso ventre, Jesus. Santa Maria, Mãe de Deus, rogai por nós, pecadores, agora e na hora de nossa morte. Amém. Ave Maria, cheia de graça, o Senhor é convosco. Bendita sois vós entre as mulheres, bendito é o fruto do vosso ventre, Jesus. Santa Maria, Mãe de Deus, rogai por nós, pecadores, agora e na hora de nossa morte. Amém. Ave Maria, cheia de graça, o Senhor é convosco. Bendita sois vós entre as mulheres, bendito é o fruto do vosso ventre, Jesus. Santa Maria, Mãe de Deus, rogai por nós, pecadores, agora e na hora de nossa morte. Amém. Glória ao Pai, ao Filho e ao Espírito Santo, como era no princípio, agora e sempre. Amém. Ó meu Jesus, perdoai-nos, livrai-nos do fogo do inferno, levai as almas todas para o céu e socorrei principalmente aquelas que mais precisarem da vossa misericórdia. Nossa Senhora Aparecida, rogai por nós. No terceiro mistério glorioso, contemplamos a vinda do Espírito Santo sobre os apóstolos e aprendemos a ter zelo pela salvação dos irmãos. Rezemos pelos irmãos mais necessitados. Pai nosso que estais no céu, santificado seja o vosso nome. Venha a nós o vosso reino, seja feita a vossa vontade, assim na terra como no céu. O pão nosso de cada dia nos dai hoje, perdoai-nos as nossas ofensas, assim como nós perdoamos a quem nos tem ofendido. E não nos deixeis cair em tentação, mas livrai-nos do mal. Amém. Ave Maria, cheia de graça, o Senhor é convosco. Bendita sois vós entre as mulheres, bendito é o fruto do vosso ventre, Jesus. Santa Maria, Mãe de Deus, rogai por nós, pecadores, agora e na hora de nossa morte. Amém. Ave Maria, cheia de graça, o Senhor é convosco. Bendita sois vós entre as mulheres, bendito é o fruto do vosso ventre, Jesus. Santa Maria, Mãe de Deus, rogai por nós, pecadores, agora e na hora de nossa morte. Amém. Ave Maria, cheia de graça, o Senhor é convosco. Bendita sois vós entre as mulheres, bendito é o fruto do vosso ventre, Jesus. Santa Maria, Mãe de Deus, rogai por nós, pecadores, agora e na hora de nossa morte. Amém. Ave Maria, cheia de graça, o Senhor é convosco. Bendita sois vós entre as mulheres, bendito é o fruto do vosso ventre, Jesus. Santa Maria, Mãe de Deus, rogai por nós, pecadores, agora e na hora de nossa morte. Amém. Ave Maria, cheia de graça, o Senhor é convosco. Bendita sois vós entre as mulheres, bendito é o fruto do vosso ventre, Jesus. Santa Maria, Mãe de Deus, rogai por nós, pecadores, agora e na hora de nossa morte. Amém. Ave Maria, cheia de graça, o Senhor é convosco. Bendita sois vós entre as mulheres, bendito é o fruto do vosso ventre, Jesus. Santa Maria, Mãe de Deus, rogai por nós, pecadores, agora e na hora de nossa morte. Amém.
Ave Maria, cheia de graça, o Senhor é convosco. Bendita sois vós entre as mulheres, bendito é o fruto do vosso ventre, Jesus. Santa Maria, Mãe de Deus, rogai por nós, pecadores, agora e na hora de nossa morte. Amém. Ave Maria, cheia de graça, o Senhor é convosco. Bendita sois vós entre as mulheres, bendito é o fruto do vosso ventre, Jesus. Santa Maria, Mãe de Deus, rogai por nós, pecadores, agora e na hora de nossa morte. Amém. Ave Maria, cheia de graça, o Senhor é convosco. Bendita sois vós entre as mulheres, bendito é o fruto do vosso ventre, Jesus. Santa Maria, Mãe de Deus, rogai por nós, pecadores, agora e na hora de nossa morte. Amém. Ave Maria, cheia de graça, o Senhor é convosco. Bendita sois vós entre as mulheres, bendito é o fruto do vosso ventre, Jesus. Santa Maria, Mãe de Deus, rogai por nós, pecadores, agora e na hora de nossa morte. Amém. Glória ao Pai, ao Filho e ao Espírito Santo, como era no princípio, agora e sempre. Amém. Ó meu Jesus, perdoai-nos, livrai-nos do fogo do inferno, levai as almas todas para o céu e socorrei principalmente aquelas que mais precisarem da vossa misericórdia. Nossa Senhora das Graças, rogai por nós. No quarto mistério, contemplamos a Assunção de Maria ao céu e lhe pedimos que nos alcance uma boa morte. Pai nosso que estais no céu, santificado seja o vosso nome. Venha a nós o vosso reino, seja feita a vossa vontade, assim na terra como no céu. O pão nosso de cada dia nos dai hoje, perdoai-nos as nossas ofensas, assim como nós perdoamos a quem nos tem ofendido. E não nos deixeis cair em tentação, mas livrai-nos do mal. Amém. Ave Maria, cheia de graça, o Senhor é convosco. Bendita sois vós entre as mulheres, bendito é o fruto do vosso ventre, Jesus. Santa Maria, Mãe de Deus, rogai por nós, pecadores, agora e na hora de nossa morte. Amém. Ave Maria, cheia de graça, o Senhor é convosco. Bendita sois vós entre as mulheres, bendito é o fruto do vosso ventre, Jesus. Santa Maria, Mãe de Deus, rogai por nós, pecadores, agora e na hora de nossa morte. Amém. Ave Maria, cheia de graça, o Senhor é convosco. Bendita sois vós entre as mulheres, bendito é o fruto do vosso ventre, Jesus. Santa Maria, Mãe de Deus, rogai por nós, pecadores, agora e na hora de nossa morte. Amém. Ave Maria, cheia de graça, o Senhor é convosco. Bendita sois vós entre as mulheres, bendito é o fruto do vosso ventre, Jesus. Santa Maria, Mãe de Deus, rogai por nós, pecadores, agora e na hora de nossa morte. Amém. Ave Maria, cheia de graça, o Senhor é convosco. Bendita sois vós entre as mulheres, bendito é o fruto do vosso ventre, Jesus. Santa Maria, Mãe de Deus, rogai por nós, pecadores, agora e na hora de nossa morte. Amém. Ave Maria, cheia de graça, o Senhor é convosco. Bendita sois vós entre as mulheres, bendito é o fruto do vosso ventre, Jesus. Santa Maria, Mãe de Deus, rogai por nós, pecadores, agora e na hora de nossa morte. Amém. Ave Maria, cheia de graça, o Senhor é convosco. Bendita sois vós entre as mulheres, bendito é o fruto do vosso ventre, Jesus. Santa Maria, Mãe de Deus, rogai por nós, pecadores, agora e na hora de nossa morte. Amém. Ave Maria, cheia de graça, o Senhor é convosco. Bendita sois vós entre as mulheres, bendito é o fruto do vosso ventre, Jesus. Santa Maria, Mãe de Deus, rogai por nós, pecadores, agora e na hora de nossa morte. Amém. Ave Maria, cheia de graça, o Senhor é convosco. Bendita sois vós entre as mulheres, bendito é o fruto do vosso ventre, Jesus. Santa Maria, Mãe de Deus, rogai por nós, pecadores, agora e na hora de nossa morte. Amém. Ave Maria, cheia de graça, o Senhor é convosco. Bendita sois vós entre as mulheres, bendito é o fruto do vosso ventre, Jesus. Santa Maria, Mãe de Deus, rogai por nós, pecadores, agora e na hora de nossa morte. Amém.
Glória ao Pai, ao Filho e ao Espírito Santo, como era no princípio, agora e sempre. Amém. Ó meu Jesus, perdoai-nos, livrai-nos do fogo do inferno, levai as almas todas para o céu e socorrei principalmente aquelas que mais precisarem da vossa misericórdia. Ó Maria, concebida sem pecado, rogai por nós que recorremos a vós. No quinto mistério, contemplamos a coroação de Nossa Senhora como Rainha do céu e da terra e lhe pedimos a graça da perseverança final. Pai nosso que estais no céu, santificado seja o vosso nome. Venha a nós o vosso reino, seja feita a vossa vontade, assim na terra como no céu. O pão nosso de cada dia nos dai hoje, perdoai-nos as nossas ofensas, assim como nós perdoamos a quem nos tem ofendido. E não nos deixeis cair em tentação, mas livrai-nos do mal. Amém. Ave Maria, cheia de graça, o Senhor é convosco. Bendita sois vós entre as mulheres, bendito é o fruto do vosso ventre, Jesus. Santa Maria, Mãe de Deus, rogai por nós, pecadores, agora e na hora de nossa morte. Amém. Ave Maria, cheia de graça, o Senhor é convosco. Bendita sois vós entre as mulheres, bendito é o fruto do vosso ventre, Jesus. Santa Maria, Mãe de Deus, rogai por nós, pecadores, agora e na hora de nossa morte. Amém. Ave Maria, cheia de graça, o Senhor é convosco. Bendita sois vós entre as mulheres, bendito é o fruto do vosso ventre, Jesus. Santa Maria, Mãe de Deus, rogai por nós, pecadores, agora e na hora de nossa morte. Amém. Ave Maria, cheia de graça, o Senhor é convosco. Bendita sois vós entre as mulheres, bendito é o fruto do vosso ventre, Jesus. Santa Maria, Mãe de Deus, rogai por nós, pecadores, agora e na hora de nossa morte. Amém. Ave Maria, cheia de graça, o Senhor é convosco. Bendita sois vós entre as mulheres, bendito é o fruto do vosso ventre, Jesus. Santa Maria, Mãe de Deus, rogai por nós, pecadores, agora e na hora de nossa morte. Amém. Ave Maria, cheia de graça, o Senhor é convosco. Bendita sois vós entre as mulheres, bendito é o fruto do vosso ventre, Jesus. Santa Maria, Mãe de Deus, rogai por nós, pecadores, agora e na hora de nossa morte. Amém. Ave Maria, cheia de graça, o Senhor é convosco. Bendita sois vós entre as mulheres, bendito é o fruto do vosso ventre, Jesus. Santa Maria, Mãe de Deus, rogai por nós, pecadores, agora e na hora de nossa morte. Amém. Ave Maria, cheia de graça, o Senhor é convosco. Bendita sois vós entre as mulheres, bendito é o fruto do vosso ventre, Jesus. Santa Maria, Mãe de Deus, rogai por nós, pecadores, agora e na hora de nossa morte. Amém. Ave Maria, cheia de graça, o Senhor é convosco. Bendita sois vós entre as mulheres, bendito é o fruto do vosso ventre, Jesus. Santa Maria, Mãe de Deus, rogai por nós, pecadores, agora e na hora de nossa morte. Amém. Ave Maria, cheia de graça, o Senhor é convosco. Bendita sois vós entre as mulheres, bendito é o fruto do vosso ventre, Jesus. Santa Maria, Mãe de Deus, rogai por nós, pecadores, agora e na hora de nossa morte. Amém. Glória ao Pai, ao Filho e ao Espírito Santo, como era no princípio, agora e sempre. Amém. Ó meu Jesus, perdoai-nos, livrai-nos do fogo do inferno, levai as almas todas para o céu e socorrei principalmente aquelas que mais precisarem da vossa misericórdia. Infinitas graças vos damos, soberana Rainha, pelos benefícios que todos os dias recebemos de vossas mãos liberais. Dignai-vos agora e para sempre tomar-nos debaixo do vosso poderoso amparo, e para mais vos obrigar, vos saudamos com uma salve, Rainha. Salve, Rainha, Mãe de Misericórdia, vida, doçura e esperança nossa salve. A vós bradamos, os degredados filhos de Eva, a vós suspiramos, gemendo e chorando neste vale de lágrimas. Eia, pois, advogada nossa, esses vossos olhos misericordiosos a nós volvei, e depois desse desterro, mostrai-nos, Jesus, bendito fruto do vosso ventre, ó clemente, ó piedosa, ó doce e sempre Virgem Maria. Rogai por nós, Santa Mãe de Deus,
para que sejamos dignos das promessas de Cristo. Amém. Louvado seja nosso Senhor Jesus Cristo, para sempre seja louvado.

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2: 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Vê aquele que te elegeu, te ungiu e consagrou.

0: tristezas desse mundo, em meio às nossas misérias. Nós queremos nos apoiar na tua vitória, porque o Senhor deu a vida por nós, venceu a morte, ressuscitou. Nós, Senhor, queremos também proclamar a vitória que tu alcançaste para cada um de nós. Obrigado, Senhor.
1: Obrigado, Senhor.
0: Celebra a vitória, eu quero ouvir a sua voz agora.

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2: Em Brasília, 19 horas. Está no ar a Voz do Brasil. As notícias do governo federal que movimentaram o país no dia de hoje.
3: Olá, boa noite.
2: Boa noite para você que nos acompanha em todo o país.
3: Quarta-feira, 26 de agosto de 2026.
2: Vamos aos destaques do dia.
3: Defesa de crianças, adolescentes e mulheres no ambiente digital.
2: Discord é acionado na justiça por falhas na proteção de menores.
3: Ação civil pública foi apresentada pela Advocacia Geral da União. Graziele Bezerra.
4: A ação civil pública cobra que a plataforma Discord adote medidas efetivas para a proteção de crianças, adolescentes e mulheres no ambiente digital.
2: O combate a crimes cibernéticos e as ameaças no ambiente digital contam com o apoio do CyberLab, Laboratório de Operações Cibernéticas.
3: Quem conversou com a gente sobre o assunto foi o coordenador, delegado Alessandro Barreto.
5: O CyberLab está ajudando as polícias estaduais a identificar a pessoa se achava acima de qualquer suspeita e se escondia por detrás de conexões de internet.
2: Atenção, diretores e professores de escolas públicas.
3: Está na hora de escolher os livros didáticos que serão utilizados em sala de aula a partir do ano que vem. Thaís de Araújo.
6: A seleção deve ser feita com a participação da equipe escolar, levando em consideração a proposta pedagógica, as características e as necessidades da comunidade.
2: Hoje, na apresentação da Voz do Brasil, eu, Luciana Vasconcelos e Luciano Seixas.
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2: A arrecadação do governo federal chegou a 289 bilhões e 300 milhões de reais no mês de julho.
3: Um aumento de quase 9% em relação a julho de 2025.
2: O mês foi marcado pelo desempenho favorável de setores como indústria, serviços e arrecadação de impostos.
7: Na comparação com julho do ano passado, o resultado representa crescimento real de quase 9%, já descontada a inflação. Entre os fatores que contribuíram para o resultado estão o aumento da arrecadação da Previdência Social e o crescimento das receitas com PIS e COFINS associado ao aumento das vendas. Destaca Claudemir Malaquias, chefe do Centro de Estudos Tributários e Aduaneiros da Receita Federal.
8: Os fatores que contribuíram para o resultado do mês de julho, na comparação com o mesmo período do ano passado, foram os seguintes: o desempenho da indústria, um crescimento de 1,05%. A venda de bens, um crescimento de 4,93%. A venda de serviços, um crescimento de 2%. A massa salarial teve um crescimento nominal de 10,19% em relação ao ano passado. E o valor em dólar das importações, um crescimento de 12,16%.
7: O desempenho também é positivo no acumulado do ano. De janeiro a julho, a arrecadação chegou a 1,876 bilhões de reais. Em valores corrigidos pela inflação, o crescimento foi de quase 7% em relação ao mesmo período de 2025. Reportagem Pablo Mundim.
3: O Índice Nacional de Preços ao Consumidor Amplo 15, o IPCA 15, considerado uma prévia da inflação oficial do país, ficou em menos 0,4% no mês de agosto.
2: Contribuíram para o resultado os setores de habitação, com queda de 1,41% nos preços, transportes com redução de menos 1% e alimentos e bebidas com queda de 0,57%.
3: No setor habitação, o destaque foi para a redução no valor da conta de luz. E nos transportes, a queda no preço da gasolina.
2: Já no setor de alimentos e bebidas, os destaques ficaram por conta do tomate, batata inglesa, cenoura e café moído, que ficaram mais baratos no período.
3: Crianças e adolescentes estão no centro de uma ação civil pública contra a plataforma de comunicação Discord.
2: O motivo são possíveis falhas na proteção desse público, que teriam resultado em crimes e situações de violência.
3: A ação prevê obrigações para que a empresa aprimore mecanismos de prevenção e proteção.
4: A Ação Civil Pública cobra que a plataforma Discord adote medidas efetivas para a proteção de crianças, adolescentes e mulheres no ambiente digital. Voltada inicialmente para as comunidades de games, hoje a ferramenta é usada por públicos variados e permite o compartilhamento de textos, arquivos de voz e vídeo e transmissões de modo público ou privado. Porém, segundo o governo, tem apresentado falhas na segurança e mecanismos de proteção a menores, como explica o advogado-geral da União, Jorge Messias.
9: Não há, por parte da plataforma, a adoção de requisitos mínimos estabelecidos na legislação brasileira, em especial no ECA Digital, e a ausência dessa rede de proteção tem levado a situações de ordem absolutamente criminal, envolvendo crianças, adolescentes, mulheres e animais. Tentamos, por 2 semanas, construir um termo de ajustamento de conduta. A empresa, num primeiro momento, demonstrou o interesse de assumir compromissos significativos com o Estado brasileiro, mas, infelizmente, recusou a assinatura do termo no último momento.
4: O fato mais grave e recente envolvendo a plataforma foi a morte de uma adolescente de 13 anos no Mato Grosso do Sul, que tirou a própria vida durante uma transmissão ao vivo pelo Discord. O secretário nacional de Direitos Digitais, Vitor Fernandes, diz que a plataforma demorou a agir, mesmo quando foi notificada.
10: Essa live durou mais de 2 horas, ela começa por volta de 2h20 da manhã, 4h15 da manhã, já completando quase 2 horas, servidor foi derrubado. As contas dos investigados envolvidos só foram banidas da plataforma 24 horas do ocorrido.
4: O ministro da Justiça e Segurança Pública, Wellington César Lima e Silva, lembrou que as plataformas digitais devem se adequar ao país.
11: É uma resposta que busca fazer valer que qualquer plataforma, nacional ou estrangeira, não venha a descuidar dos limites impostos pela lei.
4: A ação pede que a plataforma reforce os mecanismos de controle parental, amplie a cooperação com autoridades brasileiras e implante sistemas que identifiquem situações de riscos para menores. É exigida ainda a criação de mecanismos específicos de detecção e moderação de conteúdos com práticas de maus tratos, violência, mutilação e crueldade contra animais. A plataforma tem até 15 dias para se adequar, sob pena diária de R$500 mil. Também é pedida a condenação da empresa em R$500 milhões por dano moral coletivo, valor que poderá ser revertido ao Fundo de Defesa de Direitos Difusos. Reportagem Graziele Bezerra.
2: Crianças e adolescentes devem ser orientados sobre os riscos existentes na internet e estimulados a conversar com adultos de confiança sempre que sentirem desconfortáveis durante interações online.
3: Caso alguém solicite sigilo sobre conversas, fotos ou qualquer outro conteúdo, o fato deve ser comunicado imediatamente aos pais ou responsáveis.
2: São orientações do delegado Alessandro Barreto, coordenador do CyberLab, o laboratório de operações cibernéticas ligado ao Ministério da Justiça e Segurança Pública.
3: Em entrevista à Voz do Brasil, o delegado falou comigo e com a Mariana Jungmann sobre a atuação do CyberLab no combate a crimes cibernéticos e ameaças no ambiente digital. Vamos ouvir.
12: Delegado Alessandro Barreto, bem-vindo à Voz do Brasil, um prazer ter o senhor conosco aqui. Vamos falar então sobre o CyberLab, o trabalho de inteligência que ficou concentrado nele a partir da sua criação. Explica para o nosso ouvinte que trabalho é esse.
5: Bom, bom estar aqui com vocês, obrigado pelo convite. Bom, o que o CyberLab faz? O CyberLab é uma unidade da Secretaria Nacional de Segurança Pública, e ele é um laboratório de operações cibernéticas. A pessoa acha que é até um super laboratório, estilo Matrix, mas não, nós temos lá policiais capacitados, a grande parte do time são de meninas cybergirls, então assim, são as meninas que fazem um trabalho espetacular nessa área, e essa unidade ela apoia as polícias estaduais, trazendo informação qualificada para ajudar em diversos contextos, como, por exemplo, no enfrentamento a fraudes eletrônicas, em ameaças contra escolas. Então, se tem esse trabalho qualificado, que ajuda certamente a salvar vidas e a evitar tragédias.
3: Quais são os crimes mais identificados pelo laboratório e, nesse contexto, o que tem chamado mais atenção?
5: Bom, o que a gente tem visto aí nos últimos anos e principalmente pós-pandemia? A migração do crime do espaço físico para o espaço virtual. Então, a gente tem visto um aumento considerável de crimes, principalmente envolvendo fraudes e golpes online, como invasão de conta de WhatsApp, de redes sociais, falsa central. A gente tem visto isso muito. Nós temos visto também vários problemas, principalmente o extremismo digital, crimes de ódio. Eu fico indignado como policial e principalmente como cidadão. Muita misoginia, um ódio contra mulheres e meninas que dá nojo, que dá asco dessas pessoas. Então, a gente tem visto muito esse contexto também. E, de maneira geral, a gente tem visto o crime migrar da rua para a internet. E, nesse contexto, o CyberLab está ajudando as polícias estaduais a identificar pessoas que se achavam, a pessoa se achava acima de qualquer suspeita e se escondia por detrás de conexões de internet.
12: Bom, o senhor mencionou crimes como fraudes, né, estelionatos e tal. Esses a gente já imagina quem são as pessoas por trás, são os bandidos comuns, vamos dizer assim. Mas o senhor mencionou também crimes de ódio, crimes de misoginia. Quem são as pessoas por trás desses crimes e qual é o perfil dos criminosos e das vítimas, delegado?
5: Isso, bom, o perfil das vítimas, boa parte, principalmente relacionada a crimes de ódio, a gente encontra de mulheres, meninas, entendeu? Às vezes até meninas novas, adolescentes. E o criminoso, o que a gente tem visto antigamente, que eu falo, há pouquíssimos anos, porque muda muito rápido na internet, a gente via maiores aliciando menores para cometer delitos. Hoje a gente já está vendo menores aliciando menores para cometer delitos. Quando se fala de internet, de uma maneira geral, quando vai se tratar de vítimas de fraudes, antes falava que o pessoal idoso, pessoal com a idade um pouco mais avançada, estava mais suscetível para isso. Hoje, todo mundo, ele pode ser vítima de um golpe. Crimes de ódio, a gente tem visto muitos adolescentes, até crianças com 11, 12 anos, fazendo parte de grupos. Isso tem chamado muita atenção, que nós precisamos reforçar o trabalho para identificar ainda mais rápido, e principalmente aqueles que estão por trás do processo de radicalização dos menores.
12: Sim, porque uma criança de 11 anos, ela não chega ao ponto de praticar um crime de ódio na internet sozinha, eu suponho, né?
5: A gente tem visto pessoas desvirtuar redes e serviços que são utilizados. Então, assim, qual é o nosso papel? Identificar essas pessoas. Então, elas utilizam mídias sociais de uma maneira geral, utilizam plataforma para encontrar esses garotos e radicalizar. Então, nosso papel é antecipar cada vez mais, identificar esses grupos e evitar que crianças de 11 anos sejam atraídas para um caminho terrível como esse.
3: A partir do monitoramento, o CyberLab dá um alerta e colabora para o desencadeamento de operações importantes de combate ao crime nesses ambientes digitais. Quais são as operações dessas que contaram com a colaboração do laboratório? Que operações o senhor destacaria, por exemplo?
5: Tem algumas, principalmente a proteção de crianças e adolescentes. Eu vejo pessoas falando, salvamos tantas vidas. Para mim é impossível mensurar isso. Eu só tenho certeza que tragédias foram evitadas, meninas que estavam sendo abusadas online foram libertadas. Aí essas operações, elas nos orgulham muito em fazer parte de um time e a gente trazer ter resultados como estamos salvando vidas. Isso é muito gratificante para mim.
12: Delegado, o senhor mencionou, né, que é um trabalho conjunto com as polícias civis dos estados. Se alguém quiser fazer um alerta para o CyberLab, fazer uma denúncia, como é que essa pessoa pode proceder? De repente, um pai, uma mãe que identificou ali com seus filhos uma situação desse tipo? Enfim, pessoas que queiram fazer algum tipo de alerta para o CyberLab, como é que pode proceder?
5: Eu recomendo que procurem no teu estado canais de denúncia online, a própria delegacia mais próxima, que quando chegar a informação qualificada, a gente está conversando com as polícias e consegue desencadear essas grandes operações. E um ponto relevante que você falou é o pai e a mãe. O que a gente tem visto? O pai e a mãe deixa o filho passar 10, 12, 15 horas na internet, não acompanha, e a internet tem muita gente má por trás das conexões. E a criança ou adolescente, ela dá sinais. O pai e a mãe, eles conseguem entender e trazer essas informações para a polícia. Então, quanto mais informação, quanto mais dados chegar, mais pessoas vão ser identificadas e vão ser responsabilizadas. Até porque tem-se aquela impressão que a internet é algo que você fez algo lá e fica impune, não vai ocorrer nada. Muito pelo contrário. Tá? As polícias estão cada vez mais preparadas para identificar essas pessoas e responsabilizá-las.
3: Muito bem, nós conversamos com o delegado Alessandro Barreto, coordenador do Laboratório de Operações Cibernéticas, CyberLab. Muito obrigado, delegado, pela entrevista à Voz do Brasil.
5: Eu que agradeço.
2: O Ministério das Relações Exteriores emitiu nota de pesar pelas vítimas dos deslizamentos e inundações que atingiram o Nepal e o Tibete após o terremoto desta quarta-feira.
3: Equipes de resgate continuam as buscas por sobreviventes.
2: Até o momento, não há registros de brasileiros entre as vítimas.
3: A Embaixada do Brasil em Katmandu, no Nepal, e em Pequim, acompanham com atenção os desdobramentos da situação.
2: Em caso de assistência consular, o telefone do plantão Geraldo Itamaraty é 61, código de Brasília, 98260-0610.
3: Está aberto o período de escolha dos livros do Programa Nacional do Livro e do Material Didático, o PNLD, que serão usados por alunos do primeiro ao quinto ano do ensino fundamental no período de 2027 a 2030.
2: O prazo vai até 8 de setembro e a seleção deve ser feita de forma coletiva por professores e gestores. Confira na reportagem.
13: O período de seleção dos livros didáticos que serão utilizados por estudantes e professores do primeiro ao quinto ano do ensino fundamental já está aberto. As escolas públicas têm até 8 de setembro para selecionar os materiais que serão utilizados no triênio 2027-2030. A seleção deve ser feita com a participação da equipe escolar, levando em consideração a proposta pedagógica, as características e as necessidades da comunidade. O programa conta com 3 categorias, como explica a coordenadora-geral de materiais didáticos da Secretaria de Educação Básica do Ministério da Educação, Jaqueline dos Santos Melo.
14: Na categoria 1, as obras são voltadas para estudantes e professores do primeiro e do segundo ano com foco na alfabetização. Na categoria 2, as obras são voltadas para o terceiro, quarto e quinto ano com foco no desenvolvimento do letramento e da escrita. Nesse ano, nós temos novidades como o livro regionalizado de história e geografia, a obra de produção de texto e livros voltados para educação digital e midiática. A categoria 3, ela é optativa para as redes e a seleção dela é para obras de língua espanhola e língua inglesa.
13: Antes de registrar a decisão, professores e gestores devem consultar o Guia Digital do Programa Nacional do Livro e do Material Didático PNLD, que reúne informações sobre as obras aprovadas, como resenhas, metodologias, organização dos conteúdos e orientações para a escolha. Depois, a seleção precisa ser formalizada em ata e registrada no sistema PNLD Gestão, com acesso pela conta GovBR. O preenchimento da ata sozinho não conclui o processo. Após o registro, a ata e o comprovante de escolha devem ficar disponíveis em local visível na escola. Em caso de dúvidas ou problemas no acesso, as escolas podem entrar em contato com o FNDE pelo e-mail livrodidático@fnde.com.br. www.ensino.gov.br. Reportagem Thaís de Araújo.
3: Instituições públicas do ensino superior e tecnológico que adotam práticas de prevenção e enfrentamento à violência de gênero vão ser reconhecidas com o selo de ambiente acadêmico seguro.
2: A iniciativa do Ministério da Educação vai conceder o título nas categorias ouro, prata e bronze.
3: Podem aderir ao programa instituições federais que atendam aos requisitos do MEC.
2: A diretora de desenvolvimento acadêmico da Secretaria de Educação Superior do Ministério, Lúcia Pelanda, fala sobre a iniciativa.
15: As mulheres já são maioria no ensino superior, então é muito importante criar ambientes cada vez mais seguros e livres de violência. Nesse sentido, o selo é um estímulo para que cada vez mais instituições se juntem a esse movimento de ter instituições verdadeiramente livres de violência.
3: Para mais informações, acesse gov.br/MEC.
2: Estamos no mês da gestante. Nós já falamos aqui sobre a importância de cuidados com a saúde, como tomar vacinas e fazer o pré-natal direitinho para cuidar da mãe e do bebê.
3: Hoje nós vamos falar dos direitos assegurados por lei às gestantes.
2: Estabilidade no emprego, atendimento médico gratuito pelo SUS, prioridade em filas e serviços, e intervalo para a amamentação, além da licença maternidade.
3: Está tudo explicado na reportagem de Luciana Colares de Holanda, que ouviremos agora.
16: Maria Selma Pereira é empregada doméstica em Brasília. Grávida de 8 meses, ela espera a bebê para setembro. E junto com a chegada da filha, vem a licença maternidade de 4 meses, garantida pela carteira assinada. Um direito que Selma não teve nas outras 4 gestações, quando trabalhou na informalidade.
17: Vai ser bem melhor, porque vou acordar, cuidar da neném, né? Ficar os 4 meses em casa. Agora, por carteira assinada, tá bem melhor agora, porque aí quando você ganhar o bebê, você vai receber, né?
16: No Brasil, as gestantes têm direitos fundamentais garantidos por lei, que se estendem até alguns meses após o nascimento da criança. É proibida a dispensa arbitrária ou sem justa causa da empregada gestante, por exemplo, desde a confirmação da gravidez até 5 meses após o parto. Por meio da licença maternidade, fica garantido o afastamento remunerado de 120 dias para trabalhadoras formais, empregadas domésticas e seguradas do INSS. Elas também têm acesso ao salário maternidade, benefício previdenciário que substitui a renda durante esse período, como explica Márcio Lima, coordenador do Programa de Educação Previdenciária do INSS.
18: O valor pago por esse benefício vai variar do salário mínimo, que é R$ 1.621, atualmente, até o teto do INSS, que vai estar no valor de R$ 8.475,55, a depender da categoria da trabalhadora.
16: Entre as garantias previstas na legislação brasileira para gestantes e mães, também está previsto o direito à liberação do trabalho para realizar consultas médicas e exames. E elas podem ser transferidas temporariamente de função quando a saúde exigir. Os direitos podem ser acessados pelo telefone ou pela internet, de acordo com Márcio Lima, do INSS.
18: Os direitos são acessados através da central telefônica 135, que funciona de segunda-feira a sábado, das 7 da manhã até as 22 horas no horário de Brasília, sendo que recebe ligação gratuita ou ainda através do aplicativo Meu INSS.
16: Além dos direitos trabalhistas, as gestantes contam com atendimento prioritário e acompanhante no parto pelo SUS. Após o retorno ao trabalho, a mãe tem direito a 2 intervalos diários de 30 minutos para a amamentação até o bebê completar 6 meses. Reportagem Luciana Colares de Holanda.
2: Essas foram as notícias do Governo Federal.
3: Uma realização da Secretaria de Comunicação Social da Presidência da República.
2: Com produção da empresa Brasil de Comunicação.
3: Fique agora com o Minuto do TCU. Em seguida, as notícias do Poder Judiciário e do Congresso Nacional. Boa noite.
2: Boa noite para você e até amanhã.
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21: Sobre...
22: Você vai ouvir agora notícias do Poder Judiciário.
23: Supremo julga a ação sobre o poder de requisição do Ministério Público da União a órgãos da administração pública.
24: Para o STJ, acesso a sistema com dados contábeis não dispensa dever de prestação de contas de bens em condomínio.
23: Justiça determina que o governo federal e o estado de Sergipe implantem serviço especializado em doenças raras.
24: Boa noite, eu sou Arthur Filho.
23: E eu sou Walter Lima.
24: Supremo Tribunal Federal julga ação sobre o poder de requisição do Ministério Público da União a órgãos da administração pública.
23: O julgamento busca definir até onde vai essa prerrogativa do Ministério Público da União e em quais situações ela pode ser exercida, delimitando se a administração pública é obrigada a atender integralmente ao pedido ou se pode recusá-lo.
24: Administrador de bens em condomínio, ou seja, em copropriedade, deve prestar contas ao outro condômino, mesmo que dados contábeis estejam disponíveis em sistema eletrônico.
23: Essa decisão é do Superior Tribunal de Justiça, o STJ. Fátima Uchoa.
25: Um irmão ajuizou ação contra o outro pedindo a prestação de contas da administração dos imóveis de propriedade comum. A Justiça de Mato Grosso decidiu que o administrador tem o dever de apresentar as contas e a terceira turma do STJ manteve esse entendimento. Segundo a relatora ministra Nancy Andrighi, o interesse de agir pressupõe a existência de controvérsia sobre a prestação das contas e, nesse caso, mesmo havendo sistema que permita o compartilhamento de informações, o administrador deve apresentar as contas de forma especificada e completa.
24: TST manteve condenação em caso de caseiro baleado durante assalto.
23: Empregador terá de pagar indenização por danos morais e materiais. Mila Amaral.
26: Um caseiro levou 3 tiros durante um assalto na fazenda onde ele trabalhava e morava em Cruz Alta, no interior do Rio Grande do Sul. Ele ficou com sequelas e capacidade de trabalho reduzida. O trabalhador entrou na justiça e contou que não foi a primeira vez que a fazenda foi assaltada. E a justiça deu razão a ele. O Tribunal Regional do Trabalho condenou o proprietário a pagar R$30 mil por danos morais e R$70 mil por danos materiais. A fazenda recorreu, dizendo que a culpa era de terceiros, mas a primeira turma do TST manteve a condenação e destacou que o dono sabia dos assaltos anteriores e mesmo assim não tomou nenhuma providência para aumentar a segurança dos trabalhadores. A decisão foi unânime.
24: Justiça Federal determina que União e o Estado de Sergipe implantem serviço de atenção especializada em doenças raras.
23: Decisão atende a pedidos do Ministério Público Federal em ação. Sabrina Menezes.
27: De acordo com o inquérito civil instaurado pelo MPF, Sergipe possui cerca de 120 mil pessoas acometidas por doenças raras. Dessas, aproximadamente 36 mil apenas em Aracaju e a maioria delas crianças. Com a decisão, o Estado e o município devem organizar e pactuar a linha de cuidado da rede de forma imediata e em até 4 meses. Além disso, Sergipe e Aracaju, junto com a União, têm até 8 meses para habilitar e implementar pelo menos um serviço de atenção especializada em doenças raras, além de estruturar a rede de atenção integral para pessoas com doenças raras. Em caso de descumprimento, foi fixada multa de R$5 mil.
24: O Tribunal Superior Eleitoral recebeu um grupo de criadores de conteúdos digitais para uma iniciativa voltada a combater a desinformação sobre as urnas eletrônicas.
23: O encontro se estendeu por toda a tarde dessa terça-feira e foi viabilizado por meio de uma parceria do TSE com a organização Redes Cordiais. Vitor Struck.
0: Juntos, os influenciadores somam 45 milhões de seguidores nas redes sociais. O encontro fez parte da iniciativa Confirma 30 anos de urna eletrônica e foi promovido pela organização Redes Cordiais, em parceria com o TSE e com o apoio do YouTube e do TikTok. A programação contou com visitas a espaços importantes do tribunal, como o local onde as urnas ficam armazenadas, o Museu do Voto, e também incluiu uma demonstração detalhada sobre o funcionamento dos equipamentos usados nas eleições. Ao final, os influenciadores participaram de uma roda de conversa com o presidente do TSE, o ministro Cássio Nunes Marques.
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24: A você, uma boa noite.
23: E até amanhã.

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1: Eu sou Paula Groba.
2: E eu sou Humberto Pinheiro.
1: E estes são os destaques de hoje do Jornal do Senado, que começa agora.
2: Governo e Congresso anunciam um acordo para votações prioritárias. Fim da escala 6x1, taxa das blusinhas, terras raras e PEC da segurança pública.
1: Congresso vai analisar duas medidas provisórias para reduzir impactos das tarifas americanas e alta do petróleo.
2: Projeto cria política nacional para apoiar adolescentes nos anos finais do ensino fundamental.
1: Boa noite.
2: Boa noite.
1: Após encontro com o presidente Lula e o presidente da Câmara dos Deputados, Hugo Mota, o presidente do Senado, Davi Alcolumbre, anunciou as prioridades do Congresso nos próximos dias. Entre os temas citados estão a votação da MP que acaba com a taxa sobre compras internacionais acima de $50. Alcolumbre afirmou que a MP da chamada taxa das blusinhas será votada na próxima semana.
2: Também terão prioridade de votação as propostas de emenda à Constituição que acaba com a escala 6x1 e a PEC da Segurança Pública, que devem ser analisadas pela Comissão de Constituição e Justiça na semana de esforço concentrado do Congresso a partir da próxima segunda-feira. Mais informações com o repórter Pedro Pincer.
3: O presidente do Senado, Davi Alcolumbre, afirmou que votará na próxima semana a medida provisória que acabou com a chamada taxa das blusinhas, imposto de importação de 20% sobre compras internacionais de até $50. O texto, segundo o senador, será analisado na Câmara e no Senado antes de perder a validade. Caso a votação não ocorra, o imposto voltará a ser cobrado em 9 de setembro. Alcolumbre reafirmou que a medida será pautada no esforço concentrado previsto para ocorrer entre 31 de agosto e 4 de setembro.
4: Nós vamos deliberar e ela virá lei para proteger milhões de brasileiros que usam

0: relator da mudança na escala de trabalho, senador Omar Aziz, do PSD do Amazonas.
1: Tenha compreensão da importância da matéria, me disse que já está construindo um relatório para ser apresentado na próxima quarta-feira na Comissão de Constituição e Justiça.
0: Outra proposta que deve ser pautada na semana que vem é a que cria uma política nacional para os minerais críticos e estratégicos.
2: E o relator da PEC da Segurança Pública, senador Rogério Carvalho, do PT de Sergipe, anunciou que o texto não deve sofrer mudanças no Senado.
3: Já aprovado na Câmara, a proposta está na Comissão de Constituição e Justiça. Repórter Herman Kulitz.
4: O texto altera diversas regras da Constituição para ampliar a atuação da Polícia Federal, endurecer o combate às facções e milícias e reforçar o financiamento do Fundo Nacional de Segurança Pública e do Fundo Penitenciário Nacional, além de aumentar a integração e a cooperação de sistemas e órgãos de segurança pública. Em análise na CCJ, a proposta recebeu diversas emendas, como a do senador Sargento Reginauro, do PSDB do Ceará, que recomendava que os homicídios praticados por organizações criminosas não fossem julgados pelo Tribunal do Júri. Já a emenda do senador Hamilton Mourão, do Republicanos do Rio Grande do Sul, defendia a previsão de um sistema de informação sobre antecedentes criminais. Ambas foram rejeitadas, com o entendimento do relator de que não cabe a implementação dessas mudanças no texto constitucional. Além disso, na opinião do senador, alterar o que já foi aprovado pelos deputados somente atrasaria medidas que precisam ser tomadas contra a criminalidade organizada e iria na contramão da expectativa da sociedade. Porém, as modificações podem ser apresentadas na Comissão de Constituição e Justiça até a discussão final da matéria. O texto ainda precisa ser aprovado em 2 turnos no plenário do Senado. Se passar sem alterações, será promulgado e começa a valer. Havendo qualquer mudança, a matéria deverá retornar para a Câmara dos Deputados.
2: O Congresso também vai analisar 2 medidas provisórias editadas pelo governo federal para tentar reduzir os impactos das tarifas americanas e da alta internacional do petróleo.
3: As 2 medidas provisórias já estão em vigor, mas precisam ser aprovadas por deputados e senadores para continuar valendo. Repórter Patrícia Oliveira.
5: Uma das medidas permite que empresas afetadas pelas novas tarifas impostas pelo governo americano prorroguem por até 1 ano o cumprimento de compromissos de exportação, com a suspensão de tributos. Já a outra medida libera R$3 bilhões para subsidiar a produção e a importação de diesel e gasolina, diante dos efeitos dos conflitos no Oriente Médio sobre o preço do petróleo. Para Carlos Pio, professor de Relações Internacionais da UNB, as medidas são importantes neste momento de emergência, mas o país precisa também adotar estratégias a longo prazo.
6: A gente precisa aumentar a produtividade da economia como um todo, é reforçar as qualificações dos trabalhadores e ampliar o comércio com os outros parceiros de qualquer lugar do planeta, em qualquer setor.
5: As 2 medidas provisórias já estão em vigor, mas precisam ser aprovadas por deputados e senadores para continuar valendo.
2: A adolescência é uma fase de muitas transformações e desafios que podem refletir diretamente no desempenho e na permanência dos estudantes na escola. Para apoiar o desenvolvimento dos alunos nessa etapa da vida, um projeto de lei propõe criar a Política Nacional Escola das Adolescências. A proposta é do senador Camilo Santana, do PT do Ceará, ex-ministro da Educação, e está em análise na Comissão de Educação. Pelo texto, a política será voltada aos anos finais do ensino fundamental, do 6º ao 9º ano. A ideia é tornar a escola mais atrativa, acolhedora e conectada à realidade dos adolescentes, com estratégias de apoio técnico e financeiro.
3: A medida também busca reduzir as taxas de reprovação e abandono escolar, especialmente no período de transição para o ensino médio. O senador Camilo Santana destaca ainda a importância da educação em tempo integral. Segundo ele, ampliar a permanência de crianças e jovens na escola pode trazer mais benefícios não apenas para a educação, mas também para a segurança.
7: que além de dar oportunidade para o nosso jovem passar o dia na escola, fazer as refeições, praticar esporte, é a maior política de prevenção à violência. É você ter a meninada toda na escola desse país.

0: Isso.
1: O Senado também analisa um projeto que cria o programa Escola Sem Partido. De autoria do senador Magno Malta, do PL do Espírito Santo, a proposta altera a Lei de Diretrizes e Bases da Educação para incluir novos princípios e regras para o ensino. O texto prevê a garantia da pluralidade de ideias, da liberdade de crença e da liberdade de consciência. Também proíbe professores de promoverem em sala de aula determinadas concepções ideológicas ou políticas.
2: A proposta está em análise na Comissão de Direitos Humanos, onde é relatada pelo senador Sargento Reginauro, do PSDB do Ceará. Depois, o projeto ainda deve passar pela Comissão de Constituição e Justiça e pela Comissão de Educação.
3: Eleições 2026.
1: As eleições deste ano vão contar com a participação de mais pessoas idosas em relação a 2022.
2: O aumento segue a tendência de envelhecimento populacional apontada pelo IBGE. Repórter Lana Dias.
4: O número de eleitores idosos cresceu cerca de 14% desde as eleições de 2022. Neste ano, 37 milhões e meio poderão votar. Para aqueles entre 60 e 69 anos, o voto é obrigatório, mas acima dos 70 anos, a participação é facultativa. O senador Fernando Dueire, do PSD de Pernambuco, reforçou a importância do voto da terceira idade.
5: A democracia precisa ouvir todas as gerações. Os mais jovens representam o futuro, mas aqueles que são mais experientes carregam uma parte importante da memória e da construção do nosso país.
4: Para a Dorci Antônia de Carvalho, de 83 anos, a participação não deve se limitar ao voto obrigatório.
6: Eu acho que todo mundo que tem mais de 60 anos, 70 anos, devia continuar votando. Eu tenho certeza, temos amigos também que já combinaram, vão votar.
4: O aumento do eleitorado idoso segue a tendência de envelhecimento populacional no Brasil. De acordo com o IBGE, a população com 60 anos ou mais subiu de 11,3% para 16,6% de 2012 a 2025.
2: Com edição de Paula Groba e trabalhos técnicos Eliseu Caires, o Jornal do Senado fica por aqui. Acompanhe agora as notícias da Câmara dos Deputados. Boa noite.
1: Boa noite e até amanhã.

0: Comissão analisa projetos que reduzem impacto ambiental de plásticos.
1: Deputados aprovam parecer da subcomissão sobre segmento de estética.
0: Parlamentares apresentam medidas de proteção à criança e adolescente.
1: Boa noite. Jefferson Rodrigues, do PSDB de Goiás, propõe novas obrigações para plataformas digitais no combate à exploração sexual de crianças e adolescentes na internet. Ele explica que o texto cria canais de denúncia e respostas rápidas às vítimas e aos órgãos de segurança.
0: Para facilitar a investigação desses crimes, a proposta de Jefferson Rodrigues inclui mecanismos de preservação de registros, metadados e informações de usuários suspeitos. O deputado avalia que a medida amplia a capacidade de identificar os responsáveis e reunir provas no ambiente digital.
1: Está em análise projeto que cria o Programa Nacional Ampara, voltado à prevenção da violência contra crianças, adolescentes e mulheres nas escolas. A proposta de Helena Lima, do PSD de Roraima, prevê formação de profissionais e articulação entre escolas, famílias e segurança pública.
0: O projeto de Helena Lima orienta estudantes sobre como identificar situações de violência e conhecer canais de denúncia e proteção. Para a deputada, a medida busca fortalecer a cultura de paz e o respeito no ambiente escolar.
1: A punição de crimes contra a dignidade sexual praticados com abuso de autoridade é reforçada em projeto apresentado por Samuel Viana, do União de Minas Gerais. A proposta aumenta pela metade a pena por importunação sexual quando o agressor se valer de posição de supervisão sobre a vítima.
0: Samuel Viana aponta que a mudança alcança relações em ambientes educacionais, esportivos, religiosos, culturais e assistenciais, mesmo sem vínculo formal de emprego. O texto também amplia as situações em que a autoridade exercida sobre a vítima pode elevar a pena dos crimes contra a dignidade sexual.
1: Dr. Ismael Alexandrino, do PSD de Goiás, apresentou o projeto que torna crime dar escondido ou à força substância química que reduz a capacidade de reação de alguém, prática conhecida como Boa Noite Cinderela. De acordo com o projeto, o autor poderá ficar preso de 3 a 6 anos.
0: Dr. Ismael Alexandrino alega que o Brasil ainda não possui tipificação penal específica para essa conduta, o que gera impunidade. Para o deputado, o projeto muda isso ao obrigar a coleta imediata de exames, criar um cadastro nacional de ocorrências e a elaboração de campanhas permanentes de prevenção.
2: Justiça.
1: Está em análise projeto de Fábio Choquete, do União de Santa Catarina, que estabelece restrições ao exercício da advocacia por cônjuges, parentes e sócios de magistrados. De acordo com o deputado, a proposta visa ampliar a transparência e evitar conflitos de interesse.
0: O texto de Fábio Choquete permite que partes questionem o patrocínio de causas diante de possíveis vínculos com magistrados. A proposta ainda estabelece sanções, incluindo a exclusão da OAB para advogados que descumprirem as vedações.
2: Saúde.
1: É de autoria de Juarez Costa, do Republicanos de Mato Grosso, projeto que estabelece diretrizes para o atendimento pelo SUS de mulheres que passam pelo climatério e menopausa. A proposta prevê acompanhamento integral com atuação da atenção primária e acesso a diferentes tratamentos.
0: Juarez Costa ressalta que a matéria prevê também oferta de terapia hormonal pelo SUS quando houver indicação clínica. O deputado acredita que a medida pode reduzir desigualdades no atendimento e ampliar o acesso das mulheres aos cuidados necessários nessa fase da vida.
2: Habitação.
1: Aline Gurgel, do União do Amapá, requer a criação de uma comissão especial para analisar o projeto que trata do financiamento de imóveis urbanos durante situações de emergência sanitária. A proposta suspende as parcelas de financiamentos durante esse período.
0: O projeto também determina que não sejam cobrados juros ou multas durante a suspensão e amplia o prazo para financiamento do Minha Casa Minha Vida. Aline Gurgel lembra que a medida foi apresentada durante a pandemia de Covid-19 para reduzir o impacto da crise sobre as famílias.
2: Esporte.
1: Milton Vieira, do Republicanos de São Paulo, quer garantir imunidade tributária para entidades esportivas sem fins lucrativos. O deputado defende que parar essas organizações às instituições de educação e assistência social, desde que cumpram os requisitos previstos em lei.
0: A proposta de Milton Vieira abrange entidades certificadas dos movimentos olímpico, paralímpico, clubístico e educacional. Para o deputado, a imunidade pode fortalecer projetos esportivos, ampliar a inclusão social e contribuir para a formação de atletas e cidadãos.
2: Ciência e tecnologia.
1: Rui Falcão, do PT de São Paulo, apresentou relatório favorável ao projeto que amplia o uso de recursos destinados à ciência e tecnologia para financiar iniciativas inovadoras. Ele recomenda aprovação por considerar que a proposta aproxima a pesquisa científica do setor produtivo.
0: Rui Falcão avalia que a medida pode fortalecer empresas de tecnologia e aumentar a competitividade brasileira. O parlamentar afirma que a parceria entre universidades, empresas e governo contribui para a transformação de pesquisa em produtos e serviços para a população.
2: Economia.
1: A Receita Federal anunciou na Câmara mudanças no programa de compras do exterior para evitar a entrada de produtos irregulares. A repórter Silvia Munhato tem mais informações.
3: Ainda este ano, a Receita Federal deve adotar um sistema que vai excluir do seu programa de compras no exterior o remessa conforme as plataformas de comércio internacional que permitirem a venda de produtos subfaturados, falsificados ou que apresentem outros tipos de ilegalidades. A fiscalização das encomendas será aprimorada ainda este ano com o uso de inteligência artificial para analisar o conteúdo dos pacotes. Um dos objetivos é evitar a fiscalização apenas quando a encomenda chega no país, porque a quantidade de remessas não para de crescer. Também será minimizado o problema de vazamento de dados dos destinatários, que acabam sendo alvo de golpes. O deputado Júlio Lopes, do PP do Rio de Janeiro, elogiou o trabalho da Receita e afirmou que é preciso tratar a pirataria de forma especializada em todos os órgãos públicos e citou o problema de sementes fabricadas em desacordo com a regulação nacional.
4: Os caminhões de sementes transgênica feitas fora das regras e fora das normas são aprisionados e não há conhecimento da Polícia Rodoviária Federal, nem da Polícia Federal, nem de órgão nenhum para fazer a apreensão da mercadoria. Então, esses têm sido liberados e são casos gravíssimos porque essas sementes, quando feitas fora de norma, elas podem gerar pragas, gerar deformações nas colheitas brasileiras, enfim, no meio ambiente como um todo. Né?
3: O deputado sugeriu ainda que a Receita cruze dados dos 47 milhões de CPFs que fazem compras no exterior com as suas rendas declaradas. Segundo ele, isso deverá revelar irregularidades. De acordo com a Receita Federal, as encomendas do exterior passaram de cerca de 30 milhões de pacotes em 2019 para mais de 200 milhões em 2023. Para este ano, é esperada uma arrecadação recorde com as encomendas, equivalente a 10% de todo o volume importado pelo país, ou 5 bilhões de reais. Da Rádio Câmara de Brasília, Silvia Munhato.
0: Carlos Chiodini, do MDB de Santa Catarina, defende a transferência para Brasília da sede do órgão responsável por regular e fiscalizar o mercado de valores mobiliários no Brasil. O projeto prevê que a mudança da Comissão de Valores Mobiliários seja feita de forma gradual em até 4 anos.
1: Para Carlos Chiodini, a transferência aproxima a CVM de outros órgãos federais sediados em Brasília, facilitando a articulação entre as instituições. O projeto também assegura aos servidores da autarquia no Rio de Janeiro a opção de se transferir para Brasília ou de permanecer no estado.
0: Stefano Aguiar, do PSD de Minas Gerais, apoia a criação da Frente Parlamentar em defesa do mutualismo, sistema em que as pessoas se associam para compartilhar custos e oferecer proteção patrimonial umas às outras. A proposta, segundo o deputado, é uma alternativa aos seguros tradicionais.
1: A frente pretende reunir parlamentares, governo, empresas e entidades do setor para acompanhar a regulamentação da proteção patrimonial mutualista. Stefano Aguiar acredita que a iniciativa pode ampliar o acesso dos brasileiros a uma opção de proteção competitiva.
2: Comissões.
0: Comissão de Trabalho aprova relatório da subcomissão sobre o setor de estética. A repórter Maria Neves traz os detalhes da medida proposta.
5: A Comissão de Trabalho da Câmara aprovou o relatório final da subcomissão especial sobre o setor de estética, elaborado pela deputada Soraya Santos, do PL do Rio de Janeiro. Além de um projeto de lei que altera a regulamentação das atividades dos profissionais do setor, a relatora apresentou recomendações aos poderes executivos Executivo. Soraya Santos argumenta que as interpretações da legislação vêm dificultando o exercício dos profissionais de estética.
6: Estudante de faculdade de estética, migrando para outras carreiras, para biomedicina ou para medicina, passando dificuldades, por exemplo, com uma compra de insumos. Porque se eu não sou reconhecida, eu não posso comprar. É humilhante eu fazer um curso universitário regulamentado por um órgão público e eu ter que precisar de uma outra pessoa para assinar a compra do material que eu quero trabalhar. Para piorar, a Anvisa e as vigilâncias sanitárias não reconheciam a profissão quando a competência delas não é reconhecer. Quem reconhece profissão é a lei e o Congresso aprovou a profissão.
5: Como forma de solucionar interpretações divergentes, a relatora sugere inserir expressamente na lei que os esteticistas são profissionais da área de saúde para todos os efeitos legais. Outro problema detectado pela subcomissão, segundo Soraya Santos, foi a falta de um currículo nacional que padronize a formação de esteticistas e cosmetólogos. Por isso, ela sugere ao Ministério da Educação que elabore diretrizes curriculares específicas para todos os cursos da área, além de criar mecanismos de certificação técnica para profissionais já formados. A proposta também permite a atuação de profissionais formados em outras áreas da saúde, como esteticistas, desde que façam pós-graduação na área ou passem por exame de proficiência. Da Rádio Câmara de Brasília, Maria Neves.
2: Trabalho.
1: Nicolete, do PL de Roraima, apresentou o projeto que permite a servidores públicos atuarem como microempreendedores individuais. A proposta condiciona a atividade à inexistência de conflito de interesses com as funções exercidas no serviço público.
0: Nicolete afirma que a proibição atual pode levar servidores que realizam atividades nas horas de folga à informalidade. Para ele, a mudança estimula a formalização de pequenos negócios e preserva o funcionamento do serviço público por meio de regras definidas por cada ente federativo.
2: Transportes.
1: Danley de Deus Interhols, do PSD do Rio Grande do Sul, pede a realização de uma audiência para discutir a concessão da BR-285 no trecho entre Passo Fundo e a região de Ijuí. A proposta prevê a participação de representantes do governo, de órgãos de transporte e de prefeitos.
0: Danley de Deus Interhols argumenta que a concessão pode acelerar investimentos como duplicação de trechos, construção de terceiras faixas e melhoria da sinalização. Ele afirma que as mudanças podem aumentar a segurança na rodovia e fortalecer a logística e a economia da região.
2: Desenvolvimento regional.
1: Júlio César, do PSD do Piauí, defende projeto que isenta permanentemente os consumidores que produzam a própria energia renovável de pagar pelo uso da rede de distribuição. O texto acaba com a cobrança gradual sobre a energia solar excedente devolvida ao sistema.
0: Júlio César entende que a medida corrige uma distorção que é a cobrança pela energia injetada na rede. Segundo o parlamentar, o objetivo é garantir segurança jurídica, democratizar o acesso à energia limpa e incentivar novos investimentos sem sobrecarregar o cidadão.
2: Agricultura.
1: O projeto de Paulo Teixeira, do PT de São Paulo, proíbe a exportação de animais vivos destinados ao abate ou à engorda. Ele explica que a medida busca reduzir o sofrimento dos animais durante transportes de longa distância e reforçar as políticas de proteção e bem-estar animal.
0: Segundo Paulo Teixeira, a proposta também pretende estimular o processamento da produção pecuária no país, contribuindo para a geração de empregos, renda e arrecadação. A proibição não se aplica a animais destinados à reprodução, pesquisa, melhoramento genético ou conservação de espécies.
2: Votação.
1: A Comissão de Desenvolvimento Econômico da Câmara aprovou dois projetos para reduzir o impacto ambiental no uso de plásticos. Uma das propostas prevê a diminuição gradativa dos microplásticos em cosméticos e produtos de higiene pessoal, como informa o repórter Luiz Cláudio Canuto.
7: Dois projetos sobre redução do impacto ambiental do uso de plásticos foram aprovados pela Comissão de Indústria e Comércio da Câmara dos Deputados. Um deles obriga a classificação dos plásticos usados em produtos produzidos no Brasil ou importados, e o outro projeto trata da redução de microplásticos em cosméticos e produtos de higiene pessoal. A proposta que trata da classificação dos plásticos trata também de reciclagem. O texto aprovado foi apresentado pelo relator, deputado Alexandre Lindenmayer, do PT do Rio Grande do Sul, e muda a Política Nacional de Resíduos Sólidos, com metas progressivas de reciclagem das embalagens. Pela versão aprovada, em até 5 anos, 10% das embalagens plásticas devem ser recicladas. O texto prevê ainda incentivos fiscais para indústrias que usem materiais com desempenho ambiental. A proposta foi inspirada em regulamento da União Europeia. Para o relator, Alexandre Lindenmayer, a regulação é necessária para evitar que o Brasil se torne um depósito de materiais banidos em outros países.
8: A poluição plástica não é apenas um problema visual ou ambiental, mas uma emergência de saúde pública. Estudos recentes têm confirmado a presença de polímeros em tecidos cardíacos humanos e na placenta, elevando o risco de doenças crônicas não transmissíveis, como doenças cardiovasculares.
7: O projeto ainda vai ser analisado pelas Comissões de Defesa do Consumidor e de Constituição e Justiça. Já o outro projeto aprovado, sobre redução gradual e eliminação total do uso de microplásticos em cosméticos e produtos de higiene pessoal, foi para a Comissão de Meio Ambiente. A Comissão de Indústria e Comércio seguiu o voto do relator, deputado Marcelo Queiroz, do PSDB do Rio de Janeiro. O texto considera microplásticos as partículas sólidas, sintéticas, insolúveis em água e não biodegradáveis, com dimensões inferiores a 5 milímetros, de origem petroquímica e colocadas intencionalmente em cosméticos e produtos de higiene pessoal com funções esfoliantes, abrasivas, de limpeza ou de alteração de textura. São ingredientes comuns em esfoliantes faciais e corporais, shampoos, cremes dentais e sabonetes. O relatório de Marcelo Queiroz foi lido pelo deputado Alexandre Lindenmayer.
8: Esses microplásticos tão presentes em produtos cosméticos ou de higiene pessoal com funções esfoliantes e abrasivas, por exemplo, ao serem utilizados ou descartados, geram um significativo fator de poluição em águas superficiais com grande potencial de risco à saúde humana. Nestes casos, uma das soluções recomendadas é justamente a de que o poder público atue de forma a regulamentar ou mesmo proibir as atividades responsáveis por causar esse dano coletivo.
7: Pela proposta, o cronograma progressivo de redução a ser cumprido por fabricantes, importadores e formuladores é de 30% em até 3 anos, 60% em 5 anos, 90% em 7 anos e a eliminação total em 10 anos. O cronograma pode ser ajustado com justificativa técnica quando não houver insumo alternativo com o mesmo desempenho, risco à segurança do consumidor na substituição ou impactos ambientais adversos do insumo que substituiria. A proposta ainda vai ser analisada pelas Comissões de Meio Ambiente e de Constituição e Justiça. Da Rádio Câmara de Brasília, Luiz Cláudio Canuto.
2: Meio Ambiente.
9: Projeto de delegado Matheus Laiola, do União do Paraná, cria o programa local seguro para animais vítimas de maus tratos. A proposta prevê acolhimento imediato, atendimento veterinário e manutenção dos animais resgatados em ações policiais, fiscalizações ou decisões judiciais.
1: Delegado Matheus Laiola incluiu no texto que o responsável pelos maus tratos deverá arcar com as despesas de resgate e tratamento do animal. O projeto permite que hospitais e clínicas veterinárias, universidades e abrigos possam se credenciar para receber os animais resgatados.
9: A prevenção de maus tratos contra animais é o foco de projeto apresentado por Fábio Macedo, do Podemos do Maranhão. O texto inclui nos currículos escolares conteúdos sobre direitos dos animais, além de ações educativas voltadas ao respeito e à proteção da vida animal.
1: Fábio Macedo também propõe que adolescentes responsáveis por atos de violência contra animais cumpram serviços comunitários, de preferência em entidades de proteção e saúde animal. A proposta ainda institui o 4 de outubro como Dia Nacional da Proteção, Respeito e Empatia com os Animais.
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0: nesta quarta-feira. Eu sou o Diego Elias, muito prazer. Vamos juntos nas próximas horas tocar o melhor som de todos os tempos, né não? Tocar sempre o melhor do pop nacional e internacional, tudo junto e misturado, lançamentos, novidades e também algumas dos últimos anos pra você relembrar com a gente e cantar junto. Beleza então? Tá combinado? Playlist do momento, vamos lá, vamos conferir.
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0: Vamos conferir a playlist de hoje com muitos sucessos pra te contar aqui, ó. Tem Ava Max, The Weeknd, sempre com uma sonzeira e tanto, né? E ainda hoje aqui, Avril Lavigne, Machine Gun Kelly e ainda Justin Quiles. E deixa eu ver aqui, mais Justin Bieber? Sim, claro! Tem ainda Anne-Marie, Paramore, banda e tanto, né? A gente vai começar agora com logo a primeira sequência aqui. Aumenta aí, vai!
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0: Bora lá então, pra iniciar hoje o Sugar Hill.

0: One Republic, fechando a primeira sequência de hoje, Need Your Love, ainda Kesha e Tiesto, ainda na sequência com Bop, aqui pra você curtir, só a sonzeira, né? Detona Mix! Tem muito mais pra tocar, se liga só.
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1: Lucas Graham, Good Times. Ainda Alok com Ava Max, Car Keys. E The Weeknd, Can't Feel My Face. Aí, você curtindo o melhor som, hein? Tá de parabéns.
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1: Eu volto já.
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3: Expresso de Notícias no ar, é você bem informado de hora em hora. Hoje é quarta-feira, 26 de agosto, ano 2026. Aqui Diego Soares trazendo as informações para você. Começou nesta quarta-feira o período para participar da lista de espera do processo seletivo do segundo semestre de 2026 do ProUni, o programa Universidade para Todos. Esta etapa é dedicada aos estudantes inscritos que não foram pré-selecionados nas chamadas regulares do programa, além daqueles que, por motivo de não formação de turma, foram reprovados. A Justiça Federal em Rondônia reafirmou o direito de idosos de baixa renda de comprarem passagens interestaduais de ônibus pela metade do preço. A decisão vale em todo o país para pessoas com 60 anos ou mais e renda igual ou inferior a 2 salários mínimos, atualmente em R$ 3.242. As novas regras de trânsito da cidade de São Paulo para patinetes, bicicletas elétricas e outros modais passam a valer nesta sexta-feira. Entre as mudanças está o limite de velocidade de até 20 km por hora em ciclovias e ciclofaixas e de até 6 km por hora em vias compartilhadas com pedestres. Este foi o Expresso de Notícias comigo, Diego Soares. Nós voltamos a qualquer momento com mais informações para você. Uma ótima quarta-feira.
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0: Tá aí, mais uma sequência boa, você curtindo aqui no Detona Mix com Clean Bandit e Luizo Believe. E ainda Green Light com Lordi e Avril Lavigne com Machine Gun Kelly, Boys Lie. Aqui na sequência tem muito mais.
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